0: investindo e não recebendo calote.
1: E ainda, Conselho de Política Energética vai avaliar aumento da mistura de etanol na gasolina.
2: Proposta do governo e de empresários é que composição passe a ter 32% de álcool combustível. Márcia Fernandes.
3: Se a medida for acatada, 450 milhões de litros de gasolina deixarão de ser importados.
1: E a gente vai falar também da prevenção aos incêndios florestais esse ano.
2: Com a possibilidade de termos El Niño no segundo semestre, o governo do Brasil já vem se preparando com contratação de profissionais e equipamentos.
1: A gente conversa sobre isso em entrevista ao vivo com o ministro do Meio Ambiente e Mudança do Clima, João Paulo Capobianco.
2: Hoje, na apresentação da Voz do Brasil, Mariana Jungmann e Luciano Seixas.
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2: O governo pretende aumentar novamente o percentual de etanol presente na gasolina, agora para 32%.
1: A proposta, que é defendida também por empresários do setor, será avaliada nas próximas semanas pelo Conselho Nacional de Política Energética.
2: E, se aprovada, deve contribuir para aumentar a autonomia do país no setor de combustíveis e diminuir os preços para o consumidor.
3: Empresários e representantes do setor de etanol levaram ao governo federal a proposta de um aumento no percentual de etanol na gasolina para 32%. Hoje, esse percentual é de 30%. De acordo com o ministro de Minas e Energia, Alexandre Silveira, a medida pode ajudar a reduzir o preço do combustível e acelerar o processo de descarbonização.
4: Tema fundamental para a segurança energética, para aumentar ainda mais a mistura do etanol anidro na gasolina, deixando de ser necessária a importação de gasolina e, com isso, minimizando os impactos também da guerra, como temos conseguido, tanto com as subvenções quanto com as desonerações, a gente possa chegar na bomba com o menor preço de combustível no Brasil.
3: Se a medida for acatada, de acordo com o ministro, 450 milhões de litros de gasolina deixarão de ser importados. O anúncio foi feito nesta terça-feira, após uma reunião entre representantes do setor, ministros e o presidente Lula. Um dos participantes, Evandro Gussi, presidente da União da Indústria de Cana-de-Açúcar e Bioenergia, destacou a viabilidade desse aumento do percentual do etanol.
5: A mistura de 32% ela já foi testada com sucesso quando a mistura foi elevada para 30%. Então nós estamos aqui muito animados. Para se ter uma ideia, desde que a guerra começou, essa diferença de preço entre etanol e gasolina já fez com que o consumidor brasileiro economizasse cerca de 2 bilhões de reais.
3: O aumento no percentual de etanol na gasolina deve ser avaliado pelo Conselho Nacional de Política Energética em até 15 dias. Reportagem Márcia Fernandes.
1: Mais legitimidade para os profissionais e empresas do setor de segurança privada.
2: O presidente Lula regulamentou hoje, por meio de decreto, o Estatuto da Segurança Privada.
1: O documento traz regras e obrigações para o funcionamento das empresas, facilitando a fiscalização e o combate a serviços clandestinos.
6: Maior controle das autoridades e mais segurança para os profissionais da área. A lei que criou o Estatuto da Segurança Privada, de 2024, ganhou agora regulamentação. O decreto, assinado pelo presidente Lula, define, por exemplo, o número mínimo de vigilantes por atividade e a quantidade mínima de veículos, além de trazer regras sobre a circulação de carros fortes, a obrigação de comunicar crimes em prazo definido e quais disciplinas devem constar nos cursos de formação. O presidente Lula destacou que a medida traz dignidade aos profissionais da segurança privada.
0: Dá cidadania para vocês, né? Vocês andarem de cabeça erguida, não sendo tratado como clandestino e não recebendo calote. É o reconhecimento de que vocês não são um estorvo na segurança pública. Vocês fazem um processo de complementariedade à questão da segurança pública nesse país.
6: Com as novas regras, a expectativa é que o controle da Polícia Federal sobre o setor seja mais efetivo, impedindo o funcionamento de grupos clandestinos. A ideia é evitar que empresas que operam na informalidade continuem sendo um risco à população, principalmente quando há uso de armas de fogo e outros equipamentos de uso controlado ou restrito. De acordo com o diretor-geral da Polícia Federal, Andrei Rodrigues, há no país 7 mil empresas de segurança segurança privada. Com a regulamentação, a expectativa é que o número de empresas aumente.
7: Serão mais de 17 mil empresas no setor, que empregarão cerca de 1 milhão de pessoas. Mais do que ampliar o escopo, o normativo organiza o setor, confere previsibilidade, reduz litígios e cria um ambiente mais seguro para as empresas, trabalhadores e, sobretudo, para a sociedade brasileira.
6: Entre as inovações da lei está a ampliação dos serviços compreendidos como de segurança privada, incluindo nesse entendimento o serviço de segurança pessoal e o monitoramento de sistemas eletrônicos de segurança. As empresas têm até o segundo semestre de 2027 para se adaptarem às novas regras. Reportagem Luana Karen.
2: Desde o início desse ano, o governo do Brasil vem fazendo ações preparatórias para um fenômeno climático que deve ocorrer no segundo semestre, o El Niño.
1: A previsão é que ele torne a estação seca mais severa, o que pode ocasionar mais incêndios florestais.
2: A prevenção e redução dos danos causados pelo El Niño é um dos temas que estão sendo apresentados esta semana em Brasília, durante a Semana do Meio Ambiente.
1: E hoje nós temos aqui no estúdio o ministro do Meio Ambiente e Mudança do Clima, João Paulo Capobianco, que vai nos falar mais sobre a contratação de brigadistas, a compra de equipamentos e outras ações já efetivadas. Boa noite, ministro.
8: Boa noite, é um prazer estar com vocês e falando para todo o Brasil.
1: Ministro, o Dia do Meio Ambiente foi comemorado agora há pouco, no dia 5, ontem foi Dia dos Oceanos. O Ministério do Meio Ambiente está fazendo uma série de eventos ao longo dessa semana, né? O que, que são esses eventos? Quais as ações que o senhor destacaria nessas datas?
8: Bom, primeiro, uma exposição inédita, aberta a todo o público, toda a sociedade, mostrando não apenas a riqueza do meio ambiente brasileiro, com exposições fotográficas, a exposição Afluentes, que nós temos junto com o BNDES e o Fundo Amazônia, que mostra todos os investimentos do Brasil na promoção do desenvolvimento sustentável da Amazônia, dos demais biomas, mas também algo muito bacana, que é apresentar à sociedade os equipamentos que hoje o governo federal dispõe para fazer o enfrentamento a incêndios e melhorar a fiscalização ambiental. Então temos uma vila operacional do IBAMA e ICMBio montados ali na Biblioteca Nacional, no pátio, aberto a toda a sociedade, para conhecer esses equipamentos, interagir com os profissionais do IBAMA e do ICMBio, entender como funciona as ações preventivas e de combate a incêndios. E também temos ali um veículo que está fazendo o chamado manejo ético de animais domésticos, né? A castração, a colocação da microchipagem, aberto ao público gratuito, para que as pessoas também vejam uma ação importante, que é o tratamento adequado dos animais domésticos, cães e gatos, né, no nosso país.
2: Ministro, esse ano há a previsão daquele fenômeno climático que a gente sempre ouve falar, né, o tal El Niño. Por que que ano de El Niño preocupa mais do ponto de vista ambiental? E o que que o Ministério vem fazendo de maneira preventiva em relação a isso?
8: O El Niño é um fenômeno natural, né, que sempre ocorreu, mas com o agravamento da situação climática, o aquecimento global, ele vem ocorrendo com mais intensidade e reduzindo os seus períodos de ocorrência. Por exemplo, tivemos El Niño em 2024, muito forte. Todos se lembram do esforço feito pelo governo brasileiro, juntamente com os estados, municípios e sociedade, para reduzir os incêndios, mas que assim mesmo, com todo o esforço, foram bastante significativos. Nós temos monitorado desde o final do ano passado os cenários de El Niño. Temos aí os maiores especialistas, os grandes meteorologistas brasileiros trabalhando em parceria com o governo federal, monitorando reuniões mensais, e estamos verificando, infelizmente, que os indícios de que será um El Niño forte estão crescendo. E o que significa um El Niño forte? Significa secas mais intensas e prolongadas na região norte, nordeste e centro-oeste, que inclui aí a Amazônia, a Caatinga, o Cerrado e o Pantanal, e chuvas intensas na região sul, Rio Grande do Sul, Paraná e Santa Catarina, com chances de novas enchentes importantes. Então, o que nós estamos fazendo? Atuando de forma preventiva em várias frentes. Primeira frente importante é o aumento da capacidade do governo federal de fazer frente aos incêndios florestais. Nós teremos esse ano o maior número de brigadistas atuando no enfrentamento. São mais de 4.630 profissionais do governo federal que vão estar monitorando e atuando nas frentes de incêndio. Também fizemos, já o ano passado, um desembolso, que na realidade começou em 2024, se intensificou em 2025, de repasses de recursos para os corpos de bombeiro dos estados mais críticos, principalmente em toda a Amazônia. Foram mais de 430 milhões de reais que nós transferimos para os corpos de bombeiros nos estados da Amazônia, recursos do Fundo Amazônia. E agora, este ano, fizemos repasse para vários estados da região do Cerrado Brasileiro e Pantanal. Então, nós temos esse ano, somando para a Amazônia com o Cerrado e Pantanal, nós temos aí mais de 500 milhões, quase 600 milhões de reais que foram investidos nos corpos de bombeiros. Então, nós temos mais preparação dos estados, mais preparação do governo federal, mas evidentemente o elo fundamental aqui é a sociedade, e aí a importância desse programa nosso para poder se comunicar diretamente com o cidadão e com a cidadã que estão na linha de frente. E aí eu gostaria de aproveitar essa oportunidade para fazer um apelo a todos que estão nos ouvindo: não use fogo. Um fogo muitas vezes é usado no Brasil para queima de lixo, para limpar um pasto, para abrir um terreno. O problema é que, na situação que nós vamos enfrentar, isso se torna incontrolável. Uma pequena ignição que a gente faça...
9: pessoas subestimam, né, ministro?
8: As pessoas subestimam.
9: O poder do fogo durante o período de seca, né?
8: Exatamente, porque o fogo, quando você evita ele, é o ideal. Agora, quando você combate ele no início, é o segundo passo importante. Se você não faz isso, ele pode adquirir a potência de um grande incêndio, às vezes de quilômetros de extensão, tornando o trabalho dos brigadistas, dos bombeiros, extremamente difícil. Portanto, é importantíssimo que a sociedade esteja atenta. Não use fogo a partir agora de junho. Evite ao máximo, porque a situação climática vai ser muito desfavorável. Além disso, é importante também lembrar um fato novo. O Brasil aprovou no Congresso Nacional, em 2024, a nova lei, a Lei do Manejo Integrado do Fogo. E a responsabilidade em prevenir, combater incêndios, hoje é de toda a sociedade, não é apenas do governo federal. O governo federal tem capacidade de atuação? Tem. Está se preparando? Está. Aumentou a sua capacidade de intervenção com equipamentos e recursos humanos? Sim. Mas o mais importante aqui é compartilhar essa responsabilidade com os estados, municípios e com os proprietários rurais, que hoje, pela nova lei, passam a ter responsabilidade de montar brigadas, ter equipamentos e atuar na prevenção de incêndios.
9: Pois é, falando nos equipamentos, o Ministério do Meio Ambiente, o IBAMA, o Instituto Chico Mendes, foi feito também um investimento na compra de equipamentos, aeronaves, veículos, né? Que equipamentos são esses e que investimento foi esse?
8: Olha, juntando o IBAMA e ICMBio, nós temos aí 19 helicópteros e 19 aviões. Então, é o maior investimento já feito. Nós temos também, sob a coordenação da Casa Civil da Presidência da República, a Sala de Situação, que já começou a se reunir. Ela reúne 19 ministérios e autarquias e órgãos vinculados que se reúnem e planejam ação. Então, Forças Armadas, Aeronáutica, Exército, Marinha, oferecendo apoio logístico e de equipamentos também. Nós temos ali os estados envolvidos, que aportam com seus corpos de bombeiros. Temos uma mobilização de equipamentos que são destinados às brigadas locais. Então, abafadores, sopradores, EPIs, isso é muito importante. Hoje o IBAMA e o ICMBio distribuem milhares de equipamentos para pessoas lá na ponta, mesmo que não sejam profissionais do governo federal, mas que sejam brigadas voluntárias, por exemplo, ou brigadas municipais, são muitas no Brasil.
9: As brigadas indígenas também.
8: As brigadas indígenas, as brigadas quilombolas, né, de pessoas da comunidade, que recebem equipamentos, orientação para fazer frente a isso rapidamente. Então, há um investimento muito grande, alguns equipamentos de grande porte, inclusive, retroescavadeiras que abrem valetas para fazer aceros, ou seja, um conjunto grande de equipamentos. Mas, repito, tudo isso é importante. O governo está fazendo um grande investimento, apoiando todos os envolvidos, mas, repito, o cidadão e a cidadã ali na ponta é que podem fazer a diferença. Por isso, a importância de nós termos no Brasil a consciência de que a mudança do clima criou um problema novo. Nós não estávamos acostumados. O Brasil não era um país de grandes incêndios florestais. E, infelizmente, se tornou um país com muito risco. E a cidadã e o cidadão na ponta podem fazer toda a diferença.
2: Muito bem, nós conversamos com o ministro do Meio Ambiente e Mudança do Clima, João Paulo Capobianco. Muito obrigado pela entrevista aqui à Voz do Brasil, ministro.
8: Foi um prazer, obrigado pela oportunidade que nós podemos falar com todo o Brasil de um assunto tão importante que todos podem ajudar a resolver.
9: E lembrando sempre que a prevenção é melhor do que o remédio, é melhor do que correr atrás do fogo depois, né, ministro?
8: Exatamente, a prevenção é tudo.
1: Gestores públicos, representantes de órgãos de controle e organizações da sociedade civil.
2: Mais de 7 mil integrantes da rede de parcerias, coordenada pelo governo federal, estão em Brasília para discutir melhorias na gestão dos recursos públicos.
1: A ideia é propor soluções para que a aplicação do dinheiro e a gestão desses recursos seja mais eficiente, melhorando a vida do cidadão nas cidades brasileiras.
10: O dinheiro que chega às escolas e postos de saúde, a aplicação de recursos em obras, compras públicas e convênios. Para garantir que tudo isso seja aplicado com eficiência e transparência, existe uma rede criada pelo governo federal há mais de 10 anos. É a rede de parcerias, formada por órgãos públicos, estados, municípios, instituições de controle, organizações e sociedade civil. E para discutir esses temas, nos próximos 3 dias, mais de 7 mil representantes dessa rede estarão reunidos em Brasília no Fórum Nacional da Rede de Parcerias, Transferências e Compras Públicas. Na abertura do evento, a ministra da Gestão e da Inovação em Serviços Públicos, Esther Dweck, lembrou que o objetivo é fortalecer a cooperação e melhorar a gestão das políticas públicas.
11: A gente tem realidades administrativas, fiscais, institucionais muito distintas entre cada uma das experiências que a gente tem aqui juntos. A gente tem trabalhado para entender essas diferenças e para construir, com diálogo, soluções que respeitem essa diversidade brasileira. A cooperação federativa, que é um eixo prioritário do nosso governo, é um mote grande desse nosso fórum.
10: Realizado todos os anos, no mês de junho, o fórum é um espaço de troca de experiências, capacitação e construção de soluções para a gestão pública brasileira. Nesta edição, são mais de 200 atividades, entre painéis, palestras e oficinas. Em salas temáticas, os gestores podem consultar especialistas de cada ministério sobre os temas do seu município. Para o analista de planejamento e orçamento do Rio Grande do Sul, Sérgio Carlos dos Santos, o evento é importante para que o resultado das políticas públicas chegue até o cidadão.
12: E o Fórum Nacional, ele tangibiliza, né, a rede, né, porque a rede está espalhada. A gente está conversando com os municípios, com os estados, com o governo federal, porque a gente se conversa, mas estar presente no evento é bastante importante e todo estruturado, né, para poder compartilhar as informações, participar de palestras, isso é muito interessante.
10: Durante o encontro, os gestores também poderão tirar dúvidas sobre o Contrata Mais Brasil. A plataforma aproxima órgãos públicos de pequenos negócios, como os microempreendedores individuais, fortalecendo economias locais e promovendo inclusão produtiva. Mais informações sobre a plataforma estão no site gov.br/Contrata Mais Brasil. Reportagem Gabriela Noronha.
2: O governo do Brasil vai divulgar os processos já concluídos relacionados à autorização de empresas de apostas de cota fixa, conhecidas como BETs.
1: O anúncio foi feito essa semana pelo ministro da Fazenda, Dario Durigão.
2: Ele garantiu que serão preservados os dados pessoais dos proprietários e dirigentes das empresas, sem comprometer o compromisso do governo com a transparência.
13: Nós estamos falando de 25 mil documentos, mais ou menos, que foram exigidos pelo Ministério da Fazenda para que a gente pudesse fazer uma avaliação de origem de capital, do imposto de renda das pessoas que se dizem dirigentes das BETs. Nós vamos fazer transparência das empresas de todos os processos que já foram concluídos, processos que seguem em tramitação, nós vamos aguardar a conclusão. Claro que a gente vai precisar fazer isso com uma força-tarefa para tarjar os nomes, não implicando em responsabilidade para os servidores públicos.
1: Pois é, a força-tarefa mencionada pelo ministro será conduzida em parceria.

0: aí causa dores intensas na região pélvica, cólicas menstruais fora do normal e pode levar à infertilidade.
1: Para estimular pesquisas que ajudem a descobrir novas formas de prevenção, diagnóstico e tratamento para a doença, o Ministério da Ciência e Tecnologia e Inovação anunciou um investimento de 50 milhões de reais.
0: O valor vai se somar a mais 10 milhões do Instituto Alana, organização voltada para os direitos das crianças.
1: É o maior já investido pelo governo em ciência sobre a saúde feminina.
2: 60 milhões de reais vão ser investidos em pesquisas sobre endometriose, dor pélvica e saúde menstrual no Brasil. Os recursos são de uma parceria entre o Ministério de Ciência, Tecnologia e Inovação e o Instituto Alana, anunciada nesta terça-feira. Desses 60 milhões de reais, 50 milhões de reais serão do Ministério da Ciência, Tecnologia e Inovação via Conselho Nacional de Desenvolvimento Científico e Tecnológico, o CNPq, para criar soluções que possam ser aplicadas no Sistema Único de Saúde, o SUS. Esse é o maior investimento já feito pelo MCTI em pesquisas sobre saúde da mulher. As propostas vão ser selecionadas por chamada pública do CNPq e devem abordar temas como causa e prevenção, diagnóstico, tratamento e impacto social. Segundo o Ministério da Ciência, Tecnologia e Inovação, as pesquisas vão reduzir lacunas de conhecimento sobre a endometriose, uma doença crônica que afeta cerca de uma em cada 10 meninas e mulheres e que pode levar anos para ser diagnosticada. A estimativa é que 8 milhões de brasileiras em idade reprodutiva convivam com endometriose, sendo 2 milhões de adolescentes. Priscila Machado para a Voz do Brasil.
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0: E antes de encerrar a Voz do Brasil de hoje, a gente passa para dar um recado para os estudantes que ainda não fizeram a inscrição do Exame Nacional do Ensino Médio.
1: O prazo vai até sexta-feira, dia 12.
0: Alunos de escolas públicas e beneficiários do PEDMEIA têm a inscrição pré-preenchida esse ano, mas eles precisam entrar na página do participante e confirmar a participação.
1: O pedido de isenção da taxa também não elimina a necessidade de fazer a inscrição.
0: Por isso, se a sua ainda estiver pendente, confira lá na página do participante e conclua o processo para fazer as provas que estão marcadas para os dias 8 e 15 de novembro.
1: Para os candidatos não isentos, a taxa de inscrição é de R$ 85,00 e agora pode ser paga até 17 de junho.
0: E essas foram as notícias do Governo do Brasil.
1: Uma realização da Secretaria de Comunicação Social da Presidência da República.
0: Com produção da empresa Brasil de Comunicação.
1: Fique agora com as notícias do Poder Judiciário e do Congresso Nacional. Boa noite.
0: Boa noite para você e até amanhã.
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6: O Supremo Tribunal Federal impõe multa diária a estados e municípios que não prestaram contas sobre emendas PIC.
7: Presidente do TSE assina acordo de cooperação com defensorias públicas.
6: TST fará audiência pública sobre o controle do uso de banheiro durante jornada de trabalho.
7: Boa noite, eu sou Marcela Luiza.
6: E eu sou Walter Lima.
7: Supremo Tribunal Federal determina novas medidas sobre a execução e fiscalização das emendas parlamentares, sobretudo as chamadas emendas PIX, direcionadas ao setor de eventos.
6: A decisão é do ministro Flávio Dino, relator do caso no STF. Pablo Lemos.
8: A medida mira estados e municípios que receberam repasses entre 2020 e 2024 e ainda não esclareceram a destinação dos recursos. O relator, ministro Flávio Dino, impôs multa diária de 1% do valor da emenda recebida aos que continuarem omissos ou em falta na apresentação de planos de trabalho ou em relatórios de gestão online. Flávio Dino também deu 10 dias para o Ministério do Turismo identificar e notificar os entes federados e determinou a Controladoria Geral da União, a Auditoria

0: profunda nos dados já enviados. A CGU terá 5 dias úteis para apresentar um cronograma de trabalho.
1: Presidente do TSE assina acordo de cooperação com as defensorias públicas.
2: A ideia é garantir assistência jurídica gratuita a eleitores e candidatos. Estevão Furtado.
3: Segundo o presidente do Tribunal Superior Eleitoral, ministro Cássio Nunes Marques, a iniciativa ajuda a remover barreiras e garantir uma participação mais igualitária no processo democrático.
4: Nosso compromisso é assegurar que nenhuma cidadã e nenhum cidadão deixe de exercer plenamente seus direitos políticos por ausência de orientação ou assistência jurídica. Como tenho dito, ninguém será deixado para trás em nossa jornada democrática. A Justiça Eleitoral brasileira continuará trabalhando para garantir eleições íntegras, transparentes, acessíveis e confiáveis, com especial atenção à proteção das pessoas historicamente minorizadas e daquelas em maior situação de vulnerabilidade.
3: A parceria busca ampliar o acesso à justiça eleitoral e prevê atuação prioritária em casos de fraude à cota de gênero, violência política, assédio político e assédio eleitoral no ambiente de trabalho.
1: Tribunal Superior do Trabalho fará audiência pública sobre controle do uso de banheiro durante jornada de trabalho.
2: O debate vai auxiliar o julgamento sobre os limites do poder do empregador e eventual configuração de dano moral. Marla Lacerda.
5: Você pode dar a sua opinião. A audiência pública vai tratar de situações bem específicas, como no caso das linhas de produção, por exemplo, em que o posto não pode ficar desocupado em momento algum. E se a empresa pode ser punida por dano moral, caso tente controlar ou limitar o número de vezes que o trabalhador ou trabalhadora vai ao banheiro, considerando, inclusive, as condições de saúde do empregado. A audiência vai ser em agosto, mas o formulário para participar já está no site do TST.
1: São nulos os contratos de empréstimo bancário feitos por pessoa analfabeta em terminais de autoatendimento como caixas eletrônicos.
2: Essa conclusão é do Superior Tribunal de Justiça. Fátima Uchoa.
6: A terceira turma do STJ declarou a nulidade de empréstimos contratados por um homem analfabeto e determinou a devolução dos valores descontados da conta dele em razão de contratos e outras despesas, mas compensando com quantias que o banco já havia disponibilizado. Segundo o relator ministro Ricardo Vilas Boas Cueva, a pessoa analfabeta tem plena capacidade para praticar atos da vida civil, mas para a validade de contratos escritos, a lei exige formalidades como a assinatura a rogo, ou seja, com a assinatura de outra pessoa a pedido do analfabeto e na presença de duas testemunhas, a fim de garantir a compreensão e a manifestação da própria vontade do contratante.
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1: Uma boa noite.
2: E até amanhã.
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1: Eu sou Paula Groba.
2: E eu sou Humberto Pinheiro.
1: E estes são os destaques de hoje do Jornal do Senado, que começa agora.
2: Senado aprova projeto que amplia apoio a vítimas de trabalho escravo.
1: Avança projeto que permite internação de adolescentes por até 10 anos.
2: Presidente do BRB presta esclarecimentos no Senado sobre acordo com Banco Master.
1: Boa noite.
2: Boa noite.
1: Senadores da Comissão de Assuntos Econômicos ouviram hoje o presidente do Banco de Brasília, BRB, Nelson Antônio de Souza, e pediram esclarecimentos sobre a negociação com o Banco Master, fechada sem que o balanço de 2025 da instituição adquirida tivesse sido apresentado.
2: Aos senadores, Nelson de Souza defendeu que o BRB tem condições de recuperação. A repórter Marcela Cunha tem mais detalhes.
3: O presidente do BRB, Nelson Antônio de Souza, disse à Comissão de Assuntos Econômicos que o banco precisa de um aporte de 8 bilhões e 800 milhões de reais para enfrentar os efeitos das operações com o Banco Master. O plano prevê um empréstimo do Fundo Garantidor de Créditos ao governo do Distrito Federal e securitização de dívida do GDF. Mas o presidente da CAI, Renan Calheiros, do MDB de Alagoas, questionou a homologação do acordo pelo Supremo Tribunal Federal antes da divulgação do balanço de 2025 do banco.
4: Eu não entendo como é que o Supremo aprova um plano sem que o BRB publique o balanço de 2025. Como se faz um plano? Um plano nas nuvens.
3: Nelson afirmou que não havia decisão judicial impedindo a publicação do balanço, mas explicou que as demonstrações financeiras precisaram ser revisadas a cada novo achado da auditoria independente. Ele disse que o BRB adotou medidas de governança e troca de dirigentes e defendeu que o banco tem condições de recuperação. O senador Isalci Lucas, do PL do Distrito Federal, questionou o risco transferido aos cidadãos do DF, considerando que o GDF é o garantidor da operação.
5: A garantia desse 16% compromete, né, a saúde, a educação, a segurança, porque o Fundo de Participação de Estado e de Município é para isso.
3: As críticas foram reforçadas pela senadora Leila Barros, do PDT do Distrito Federal, que destacou que a conta para salvar o banco representaria mais de R$ 2.200 por habitante do DF.
1: A sanção da lei que aumenta as punições para o exercício ilegal da medicina veterinária teve repercussão no Senado.
2: A nova legislação passa a tratar a prática como crime previsto no Código Penal e tem como objetivo ampliar a proteção dos animais, preservar a saúde pública e fortalecer a segurança sanitária do país. Repórter Henrique Nascimento.
6: Quem atuar como médico veterinário sem autorização legal poderá ser punido com detenção de 6 meses a 2 anos. A medida está prevista na nova lei, que passa a incluir a medicina veterinária entre as profissões protegidas pelo Código Penal contra o exercício ilegal. Ao comentar a sanção da norma, o senador Sérgio Moro, do PL do Paraná, relator da proposta no Senado, disse que a medida vai ajudar no combate à atuação de pessoas sem qualificação profissional.
7: Muitas vezes acabam exercitando legalmente essa profissão, até realizando às vezes cirurgias médicas veterinárias com resultados desastrosos. E eu creio que é um avanço importante, tanto para proteger a profissão, como igualmente para proteger, né, os animais, e a gente tem esse grande apreço.
6: O senador Esperidião Amin, do Progressistas de Santa Catarina, destacou a contribuição dos veterinários para que o Brasil avançasse no combate à febre aftosa.
8: E eu celebro a importância do veterinário por registrar o seguinte: o meu estado, quando eu estava no governo, em 99, 2000, conseguiu, graças aos veterinários catarinenses e brasileiros, a condição de primeira unidade política da América Latina livre de aftosa sem vacinação.
6: Antes da mudança, o exercício ilegal da medicina veterinária era tratado apenas como contravenção penal. Agora, a atividade passa a receber o mesmo tratamento previsto para médicos, dentistas e farmacêuticos.
1: o furto ou o roubo de combustíveis poderão receber punições mais severas.
2: A Comissão de Infraestrutura do Senado aprovou um projeto que cria uma modalidade específica para esses crimes, com penas que podem chegar a 10 anos de reclusão. Repórter Márcio Maturana.
9: Furto ou roubo de petróleo, gás natural e outros combustíveis podem ter pena de 4 a 10 anos de reclusão, segundo um projeto aprovado pela Comissão de Infraestrutura. O texto, já aprovado pela Câmara, segue para a Comissão de Segurança Pública com parecer favorável de Jaime Bagatoli, do PL de Rondônia.
10: Tem que ter punições mais severas para esses tipos de furto, para esses tipos de roubo, para esse tipo de danos que essas pessoas estão causando, prejuízo econômico e prejuízo ambiental.
9: O projeto prevê que a pena vai ser aumentada em 1/3 se o crime for praticado por 2 ou mais pessoas, por ex-empregado e quando houver destruição de algum obstáculo. E em 2/3 quando o crime causar paralisação das atividades, incêndio, poluição, lesão corporal grave ou morte.
1: E hoje a legislação brasileira limita a 3 anos o tempo de internação de adolescentes em conflito com a lei, mas esse prazo pode aumentar.
2: A Comissão de Segurança Pública aprovou um projeto que prevê até 10 anos de internação para jovens envolvidos em crimes violentos. Os detalhes na reportagem de Bruno Lourenço.
11: O projeto de lei aumenta de 3 para até 5 anos o tempo máximo de internação de adolescentes infratores. Já para as infrações praticadas com violência, grave ameaça ou equiparadas a crime hediondo, o período de restrição de liberdade pode chegar a 10 anos. O texto aproveitou a iniciativa já aprovada no ano passado do senador Fabiano Contarato, do PT do Espírito Santo. Ele espera que, com a pressão do Senado, essas matérias, enfim, sejam votadas na Câmara dos Deputados.
12: Eu não acho razoável você explicar para uma mãe que teve a filha vítima de estupro, para um rapaz de 17 anos, que após estuprar, matou e ocultou o cadáver, ele vai ficar internado até 3 anos. Não quer dizer nem que ele vai pegar 3 anos.
11: A proposta prevê a audiência de custódia no prazo de 24 horas, também altera atenuantes por idade que diminuem o tempo de prescrição da pena e especifica que o adolescente que atingir a maioridade durante o cumprimento de medida socioeducativa deverá ser transferido para unidade específica e separada dos demais adolescentes e distinta de estabelecimentos prisionais destinados a adultos.
1: O senador Humberto Costa, do PT de Pernambuco, defendeu a decisão do Ministério da Saúde de suspender preventivamente a aplicação da vacina contra a dengue produzida pelo Instituto Butantan após o registro de 2 mortes sob investigação. Médico, ele ressaltou que ainda não há evidências de relação entre os casos e o imunizante.
2: Segundo o senador, a suspensão temporária demonstra cautela das autoridades sanitárias e não representa uma condenação da vacina. Humberto Costa destacou que a vacina passou por todas as etapas de testes clínicos, foi aprovada pela Anvisa e já foi aplicada em mais de 500 mil pessoas.
13: Os estudos demonstraram eficácia geral de 65% contra a doença e eficácia superior a 80% contra os casos mais graves. Esses números são extremamente relevantes diante de uma enfermidade que há décadas desafia a saúde pública brasileira.
1: E o plenário do Senado aprovou uma proposta que estabelece medidas para proteger e acolher trabalhadores resgatados de condições análogas à escravidão.
2: O projeto também altera diversas leis para incluir disposições sobre o combate ao trabalho escravo, a priorização de benefícios sociais para as vítimas e a facilitação do acesso à justiça. Repórter Douglas Castilho.
14: Uma das novidades é a preferência da população vitimada para receber o Bolsa Família. Outra inovação é que, para a fiscalização, será possível entrar no domicílio em que ocorre a possível violação sem mandado judicial, necessitando para isso apenas de autorização do empregador ou do empregado residente no local. O relator do projeto, o senador Paulo Paim, do PT do Rio Grande do Sul, explicou a iniciativa.
15: Prevê proteção efetiva aos trabalhadores e trabalhadoras domésticos resgatados da condição análoga à de escravo, para garantir, por exemplo, a fiscalização do trabalho e a autuação imediata.
14: O texto ainda prevê a concessão de 6 parcelas do seguro-desemprego à pessoa resgatada e o direito ao abrigamento emergencial, bem como a alteração do Código Penal para incluir pessoas em relação de trabalho doméstico como vítimas de lesão corporal no contexto de violência doméstica. O texto vai à sanção presidencial.
2: Com edição de Paula Groba e trabalhos técnicos de João Lira, o Jornal do Senado fica por aqui. Acompanhe agora as notícias da Câmara dos Deputados. Boa noite.
1: Boa noite e até amanhã.
16: Jornal Câmara dos Deputados. Câmara aprova inserção de doenças crônicas na carteira de identidade.
17: Comissão proíbe a inclusão de ração como supérfluo para fins fiscais.
16: Exigências de infraestrutura para escolas públicas já estão em vigência.
17: Boa noite. Já virou lei a proposta aprovada pela Câmara com exigências de infraestrutura para escolas públicas. Saiba mais na reportagem de José Carlos Oliveira.
18: As comissões da Câmara dos Deputados aprovaram um projeto de lei do Senado com requisitos mínimos obrigatórios para a infraestrutura de escolas da rede pública da educação básica. Entre as exigências estão biblioteca, cozinha, refeitório, banheiro e quadra poliesportiva coberta. As instalações devem ter acessibilidade garantida para pessoas com deficiência. Além disso, as escolas deverão apresentar número adequado de alunos por turma, manejo de resíduos, abastecimento de água tratada e esgotamento sanitário, como destaca a deputada Socorro Neri, do PP do Acre, relatora do texto na Comissão de Educação.
19: Trata de detalhar condições mínimas de infraestrutura para as escolas públicas de educação básica, que deveriam estar universalizadas em todas as unidades escolares, o que, lamentavelmente, ainda não é realidade. De fato, de acordo com o Censo Escolar de 2023, nas escolas municipais de educação infantil, por exemplo, apenas 46,6% contavam com banheiros adequados e 61,7% contavam com recursos de acessibilidade para pessoas com deficiência.
18: Para a deputada, a falta de padrões mínimos é uma realidade inadmissível nas escolas. Socorro Neri citou outros dados do Censo Escolar de 2023, agora relativos à internet e aos laboratórios de ciências.
19: Entre as escolas públicas de ensino fundamental, apenas 69,2% dos estabelecimentos municipais dispunham de internet banda larga. Entre as escolas públicas estaduais de ensino médio, observou-se que nas regiões norte e sul, menos de 80% das unidades escolares contavam com internet banda larga. Entre as escolas públicas estaduais e municipais de ensino fundamental, apenas 10% dispunham de laboratório de ciências. Essa instalação estava disponível apenas em 43,5% das escolas públicas estaduais de ensino médio.
18: O texto inclui as novas exigências de infraestrutura escolar na LDB, a Lei de Diretrizes e Bases da Educação Nacional. A proposta também foi aprovada na Comissão de Constituição e Justiça, onde a deputada Laura Carneiro, do PSD do Rio de Janeiro, ressaltou a busca por um padrão de qualidade na oferta de ensino público no país. Da Rádio Câmara de Brasília, José Carlos Oliveira.
16: Educação. Marcon, do PT do Rio Grande do Sul, destaca o programa Pé de Meia como uma importante política de incentivo à permanência de estudantes de baixa renda no ensino médio. Ele explica que a iniciativa oferece apoio financeiro aos jovens e contribui para reduzir a evasão escolar.
17: Marcon também ressalta as ações do governo federal voltadas ao setor produtivo, como a renegociação de dívidas rurais e a ampliação dos recursos do Plano Safra. Para o deputado, essas medidas fortalecem a atividade agropecuária e estimulam a economia.
16: Paulão, do PT de Alagoas, celebra o lançamento do programa MEC Idiomas, que oferece gratuitamente cursos de inglês e espanhol por meio de plataforma digital. Segundo o deputado, a medida cria novas oportunidades para estudantes e trabalhadores.
17: Paulão também menciona ações voltadas aos entregadores por aplicativo, como a implantação de pontos de apoio com estrutura básica para descanso. Ele defende ainda o avanço da regulamentação do setor, com a análise de propostas que ampliam os seus direitos.
16: Cultura. Raimundo Santos, do PSD do Pará, celebra o Dia Nacional da Música Gospel. Ele ressalta a presença do gênero em diferentes espaços da sociedade, enfatizando sua relevância cultural e religiosa na transmissão de mensagens de fé, esperança e solidariedade.
20: Eleições.
17: Daiane Bittencourt, do União do Ceará, contesta a decisão do TSE que determinou a recontagem de votos para deputado federal nas eleições de 2022, podendo atingir seu mandato. Ela defende que a punição por suposto uso indevido de recursos eleitorais abranja apenas o candidato acusado.
16: Daiane Bittencourt sustenta que o julgamento teve falhas, como a inexistência de ampla defesa e do contraditório. Ela informa que aguarda a análise de pedido cautelar apresentado por seus advogados, enquanto reafirma a disposição de manter a atuação parlamentar.
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20: Comissões.
17: Comissão aprova projeto que proíbe a inclusão de ração animal como bem supérfluo para a cobrança de ICMS. Vamos ouvir mais informações sobre o tema com Luiz Cláudio Canuto.
22: Projeto aprovado pela Comissão de Meio Ambiente da Câmara dos Deputados proíbe que rações para animais de estimação sejam tratadas como supérfluos, algo que, para fins de incidência do ICMS, pode aumentar a tributação. O ICMS é um imposto estadual. O relator da proposta, deputado Célio Studart, do PSD do Ceará, argumenta que ração para animais de estimação deve ser considerada um item essencial para ter uma tributação mais justa e alinhada com o conceito de bem indispensável.
23: Ração é algo caro, é um item caro e não é supérfluo, é um item vital para a vida de animais, especialmente daqueles que cuidam de 10, 20, 30, 40 animais. Então, o que esse projeto fez é reduzir o ICMS, ou seja, menos imposto, incidindo nessas rações para que possa baratear os custos e a gente tem aí, obviamente, mais avanços dentro da pauta animal e, obviamente, mais respeito, zelo e menos animais com fome, porque isso pesa caro no bolso daqueles que protegem os animais.
22: O projeto segue agora para análise nas comissões de finanças e tributação e de Constituição e Justiça. Para virar lei, precisa ser aprovado pela Câmara e pelo Senado. Da Rádio Câmara de Brasília, Luiz Cláudio Canuto.
20: Meio Ambiente.
16: Delegado Matheus Laiola, do União do Paraná, denuncia representantes políticos de Paranaguá que defenderam as rinhas de galo. O parlamentar lembra que a legislação e a jurisprudência dos tribunais brasileiros já classificam essa prática como crime ambiental.
17: Delegado Matheus Laiola informa que o partido instaurou um processo administrativo para expulsar os responsáveis. Segundo o deputado, a defesa das rinhas é incompatível com os princípios do partido e com a proteção ao bem-estar animal.
20: Agricultura.
16: Lucas Edecker, do PSD, comemora o avanço da proposta que trata da securitização das dívidas dos produtores rurais atingidos por estiagens e enchentes no Rio Grande do Sul. Para ele, a medida garante a recuperação da produção e preserva a atividade econômica no campo.
17: Lucas Edecker também frisa que a matéria foi aprovada pela Câmara há quase um ano e ainda aguarda análise do Senado. Ele acredita que a lentidão do processo legislativo agravou a situação dos produtores, que, segundo ele, seguem com dificuldade para retomar suas atividades.
16: Da Daniel Trzeciak, do PSDB, cobra uma solução definitiva para os produtores rurais afetados por eventos climáticos no Rio Grande do Sul e defende a securitização das dívidas do setor. Ele afirma que tudo isso é necessário para que os agricultores continuem produzindo.
17: Daniel Trzeciak diz que o governo demora a adotar medidas de apoio ao campo, acrescentando que os produtores buscam instrumentos para a recuperação da sua atividade. Ele ressalta ainda a relevância do agronegócio para a geração de emprego, renda e riqueza no estado gaúcho.
16: Sérgio Turra, do PP do Rio Grande do Sul, cobra a aprovação da matéria que trata da securitização das dívidas dos produtores rurais. Na visão do deputado, a medida é essencial para garantir a continuação da atividade agropecuária após sucessivos eventos climáticos.
17: Sérgio Turra também destaca a importância do agronegócio para a economia nacional. O parlamentar afirma que auxiliar os produtores rurais significa preservar empregos, fortalecer a produção de alimentos e estimular o desenvolvimento do país.
20: Economia.
16: Coronel Assis, do PL de Mato Grosso, aponta risco de desequilíbrio nas contas públicas do país. O deputado critica a política econômica do governo federal e atribui o problema ao aumento dos gastos, ao crescimento da dívida pública e à perda de confiança de investidores.
17: Coronel Assis afirma que os juros elevados sufocam a economia, dificultando o crédito para famílias e empresas. Ele alerta que a trajetória das despesas pode levar a um colapso orçamentário a partir de 2027, caso não haja controle fiscal.
16: Luiz Lima, do Novo do Rio de Janeiro, aponta risco de agravamento das contas públicas diante de gastos acima da arrecadação, inflação alta e juros elevados. O parlamentar afirma que a situação compromete a capacidade do governo de controlar a dívida pública.
17: Luiz Lima cita a editorial da mídia que alerta para os perigos do crescimento dos gastos públicos e menciona também levantamento recente sobre medidas que reduzem receitas. Ele assinala que decisões eleitoreiras podem transferir para a população o custo do desequilíbrio orçamentário.
16: Márcio Gerri, do PCdoB do Maranhão, cita pesquisas recentes que indicam o fortalecimento político do governo e o enfraquecimento de parte da oposição. O deputado acredita que esses dados são reflexos da participação de lideranças da direita em denúncias sobre o Banco Master.
17: Benedita da Silva, do PT do Rio de Janeiro, apresentou o projeto que estabelece o PIX como infraestrutura estratégica nacional. A deputada salienta que o sistema de pagamentos instantâneos é uma tecnologia brasileira que ampliou o acesso da população a serviços financeiros.
16: De acordo com Benedita da Silva, a proposta busca garantir a gratuidade do sistema, proteger os dados dos usuários e impedir que o PIX seja utilizado em negociações internacionais. Para ela, cabe ao Congresso proteger políticas públicas que fortaleçam a autonomia econômica do país.
17: Helder Salomão, do PT do Espírito Santo, questiona a atuação de parlamentares que viajaram aos Estados Unidos para tratar de temas ligados à economia brasileira. Ele acredita que a articulação ameaça a soberania nacional por envolver debates sobre o PIX e minerais estratégicos.
16: Helder Salomão exalta o PIX como um patrimônio criado por técnicos do Banco Central com impacto direto no desenvolvimento do país. Ele também associa as novas tarifas dos Estados Unidos contra produtos brasileiros às articulações entre deputados da oposição e autoridades norte-americanas.
20: Turismo.
17: Hildo Rocha, do MDB do Maranhão, celebra o reconhecimento internacional da Praia de Atins, nos Lençóis Maranhenses, eleita a melhor praia do Brasil e a sétima melhor do mundo, no ranking Best Beaches in the World 2025.
16: Na visão de Hildo Rocha, o reconhecimento consolida o potencial turístico do estado, que reúne outras atrações naturais como o Rio Preguiças e o Delta das Américas. Ele aproveita para convidar a população a visitar o Maranhão durante o período dos festejos juninos.
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20: Saúde.
17: Câmara finaliza a votação de projeto que inclui doenças crônicas na nova carteira de identidade. Vamos saber mais na reportagem de Júlia Lopes.
3: Hipertensão, diabetes, asma e obesidade estão entre as doenças crônicas que mais afetam os brasileiros. Atualmente, 52% da população com 18 anos ou mais já recebeu o diagnóstico de pelo menos uma doença crônica. Diante desse cenário, a Comissão de Constituição e Justiça da Câmara dos Deputados aprovou um projeto de lei que permite incluir, de forma voluntária, informações sobre doenças crônicas na Identificação Civil Nacional, a ICN. A proposta é garantir cuidados especiais no atendimento a essas pessoas. Pelo texto, a inclusão da informação só será feita a pedido do próprio cidadão ou de seu representante legal. Além disso, será necessária a comprovação junto ao órgão estadual competente por meio de um relatório médico com a Classificação Internacional de Doenças, a CID. Para o relator da proposta, deputado Patrus Ananias, do PT de Minas Gerais, o projeto garante que ninguém será obrigado a expor sua condição de saúde, evitando constrangimentos ou qualquer tipo de discriminação. No Brasil e no mundo, as doenças crônicas são consideradas um dos maiores desafios de saúde pública. Elas estão associadas a mortes prematuras, perda de qualidade de vida e também a altos custos para a sociedade e para os sistemas de saúde. Segundo o relator da proposta na Comissão de Saúde, deputado Dr. Francisco, do PT do Piauí, em situações de emergência, a informação sobre uma doença crônica pode fazer toda a diferença no atendimento.
4: E uma vez identificado no seu documento de identificação civil nacional, possibilita, em alguma situação de urgência e emergência, essa pessoa ser percebida a sua situação e isso facilitar os órgãos de saúde, o local onde possa acontecer algum infortúnio e essa pessoa ter as condições de ser acolhida, ser atendida e direcionada para um atendimento mais rápido.
3: Entre 2010 e 2023, o número global de anos de vida saudável perdidos por incapacidade ou morte causada por doenças crônicas não transmissíveis, aumentou de 1 bilhão e 450 milhões para 1 bilhão e 800 milhões. As principais responsáveis por esse crescimento foram a cardiopatia isquêmica, o acidente vascular cerebral, o AVC, e o diabetes. Já os transtornos depressivos, de ansiedade e o diabetes apresentaram o crescimento mais acelerado no período. O projeto, que permite a inclusão voluntária de doenças crônicas na nova carteira de identidade, segue agora para análise no Senado. Da Rádio Câmara de Brasília, Júlia Lopes.
20: Direitos Humanos.
16: Vavá do Avante de Minas Gerais relata a realidade de abandono enfrentada pela comunidade autista em regiões vulneráveis do país. O parlamentar denuncia as barreiras burocráticas impostas pelo INSS, que exige laudos médicos especializados para a concessão do BPC.
17: De acordo com Vavá, a demora nas respostas administrativas gera uma crueldade institucional que sobrecarrega as mães solo. O deputado sugere a criação de centros regionalizados de diagnóstico e tratamento e a implementação de uma política nacional de neurodivergência.
20: Segurança Pública.
16: Otone de Paula presta homenagem aos policiais militares mortos em confrontos nas comunidades do Rio de Janeiro. Na visão do deputado, as atuais ações de combate ao crime organizado são ineficientes e desgastantes para as forças policiais.
17: Otone de Paula cobra a formulação de políticas baseadas em inteligência e planejamento estratégico. Ele argumenta que o parlamento e as demais autoridades precisam atuar de forma coordenada para proteger a vida dos agentes que estão na linha de frente do combate ao crime.
16: Delegado Paulo Bilinski, do PL de São Paulo, defende o endurecimento das medidas de combate ao crime organizado. Além disso, o deputado apoia a classificação de facções criminosas brasileiras como organizações terroristas.
17: Delegado Paulo Bilinski pede que a segurança pública seja tratada como prioridade e cobra ações mais efetivas no enfrentamento à criminalidade. Ele afirma que é necessário ampliar os mecanismos de combate às facções para garantir mais proteção ao povo brasileiro.
20: Justiça.
16: Tadeu Venere, do PT do Paraná, critica o contexto em que a proposta de redução da maioridade penal volta à pauta da Comissão de Constituição e Justiça. Para ele, o debate está sendo impulsionado para desviar a atenção de outros temas em evidência no cenário nacional.
17: Tadeu Venere também questiona a condução do debate público sobre o assunto e afirma que a discussão tem sido utilizada com objetivos políticos. Segundo o deputado, é necessário analisar com cautela as motivações que cercam a retomada da discussão dessa pauta.
16: Dandara, do PT de Minas Gerais, repudia a proposta que reduz a maioridade penal no Brasil. A deputada argumenta que o sistema prisional brasileiro possui altos índices de reincidência e funciona como um espaço de fortalecimento de facções criminosas.
17: Para Dandara, o avanço do país depende da ampliação de oportunidades para a juventude e do fortalecimento de legislações protetivas, como a criminalização da misoginia. Ela afirma que o ódio e o preconceito direcionados contra as mulheres são a raiz do feminicídio.
16: Júlio César Ribeiro, do Republicanos do Distrito Federal, defende o equilíbrio nos debates sobre a violência de gênero. O parlamentar reitera seu compromisso com a proteção das mulheres, mas levanta preocupação com a criação de tipos penais de interpretação subjetiva.
17: Júlio César Ribeiro alerta que conceitos amplos de identidade de gênero trazem insegurança jurídica e colocam em risco garantias constitucionais, como as liberdades de expressão e religiosa. No entendimento dele, divergências filosóficas, biológicas ou religiosas não podem ser criminalizadas.
16: Termina agora o Jornal Câmara dos Deputados, produzido pela Rádio Câmara, com trabalhos técnicos de Everson Urani e apresentação de Márcio Aquilissardi e José Carlos Andrade. Uma ótima noite para você.
17: Boa noite, a Voz do Brasil volta amanhã.
16: Você ouviu a Voz do Brasil. Boa noite.
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6: 10 e 2.
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8: Olá, uma ótima terça-feira para você. Hoje, dia 9 de junho de 2026, eu sou Kleber Salles e este é o Moment Love, o seu momento especial aqui na rádio que toca só as melhores, as mais românticas, as mais especiais, deixando essas próximas duas horas muito mais sentimentais aqui na programação da rádio que só toca sucessos. E agora, os sucessos românticos, os clássicos, você ouve aqui no nosso Moment Love. The Captain of the Hearts, a nossa primeirinha de hoje.

Ben King aqui no nosso Moment Love com Stand By Me. A música fez sucesso na voz dos Beatles também, um grande sucesso aqui no nosso Moment Love. Agora tem Queen, Fred Mercury, The Great Pretender.

0: mais tocada do ano de 1982, Dalto, Muito Estranho, no Moment of Love. Fechando o nosso primeiro bloco, hein? Daqui a pouco tem mais. Depois do intervalo você confere muito mais.
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9: 10h33.
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0: Moment Love, lembrando que daqui a pouquinho tem o nosso quadro Love in Words, traduzindo a sua canção preferida, a sua canção internacional. Priscilla Block.

Way You Believe, com Whitney Houston e Mariah Carey. Just believe when you believe. From The Prince of the Gypsy, aqui no nosso Moment of Love. E a gente vai seguindo em frente agora com Ana e seu Jorge, né? Ana Carolina e seu Jorge, Pra Rua Me Levar. Esse projeto, esse dueto entre a Ana e o Jorge ficou maravilhoso, né?

0: Take That com Back for Good, aqui no Moment of Love. As mais tocadas de todos os tempos. 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E já já tem Love Words.
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4: 11:04.
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6: Hora de sabermos a tradução, né? De conferirmos a tradução desta terça-feira. Paulinho Esteves trazendo hoje Ruanes para o teu amor.
5: Canções que cruzaram o mundo, traduzidas para tocar sua alma. Está no ar, Love in Words. Aqui no Moment Love. 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
1: Luis Miguel.
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1: Aquí no nuestro Moment of Love.
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1: Eita, música linda, né? Música especial para você aqui no nosso Moment of Love. Agora tem Chris Romana. Ana Pego, cadê você?

0: aqui no nosso Moment Love, Anne Murray com You Needed Me, de 1978, no finalzinho da década de 70. Fique ligado, o Moment Love volta já.
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6: 11:33.
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0: Seguindo com mais músicas pra você aqui no Moment Love. Agora tem Rita Lee.

Marjoriciano com versos mudos aqui no nosso Momento Love desta terça-feira. A gente vai seguindo em frente com muito mais músicas e agora com o som de Jimmy Cliff. I Can See Cliff Me Now.

0: Barbara Streisand, fechando o nosso Moment Love aqui desta terça-feira. Woman in Love. Viviana Laga e Pedro Mariano também com o codinome Beija-Flor. E a gente se fala amanhã com mais uma edição do nosso Moment Love aqui na sua melhor rádio, na sua melhor companhia. Até lá, um abraço do seu amigo Kleber Salles e até o nosso próximo encontro aqui no Moment Love.
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7: Meia-noite e 1.

0: Boa metadinha da semana, muito prazer, sou o Joel Cabral, já tô aqui na nossa rádio e já tô te esperando também, tá? Lá no meu Instagram, no arroba Joel Cabral Voz, pra você me falar de onde você tá me ouvindo e eu te mandar um abraço especial aqui na rádio, tá? Arroba Joel Cabral Voz, é assim que você me encontra no Instagram. Bora começar a festa, senhor, chega pertinho do rádio, vem na quarta! Os primeiros, Rio Negro e Solimões, Henrique e Juliano. Saudade atemporal. Bom dia.
1: Amores.

Madrugada, Simone Mendes, Dois Tristes, eita! Antes teve Murilo Huff, Saudade Estranha. O Gilberto e o Gilmar com Outro Dia Nasceu. E Rio Negro e Solimões, Henrique e Juliano, Saudade Atemporal. Bom dia, continua, ó.

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1: No Madrugada, Daniel com César Menotti, Fabiano, fim de semana, que moda, que letra, gente! Antes, Maurício e Eduardo, Melhor Lugar, e Eduardo Costa, O Novo Cara, já lá vem, ó! Maiara e Maraíza, João Neto e Frederico, o Léo Magalhães, até o Eduardo

0: Fala, gente! Aqui é o Joel Cabral. Ó, você tá ouvindo o programa Madrugada com Você. 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E não esquece, continua por aqui. O Madrugada com Você vai até às 5 da manhã. Faça parte você também da...
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6: Meia-noite 34.
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6: Eduardo Costa chegando com essa regravação. Ah, como eu te quero, tá? Bom dia.

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1: No Madrugada, Maiara e Maraísa, Narcisista, credo. Antes teve Guilherme, Beluti e Luan Santana, Quarto 67. O Marcos e o Beluti com João Gomes, Saudade Digitando. E ainda Eduardo Costa, Te Quero. Continua aqui, tá?

Rick Castro e o Grupo Menos é Mais do Madrugada, nem pagando, fechando a primeira hora. Antes teve Léo Magalhães, Meu Nome, e TPA com Diego e Vitor Hugo, Carmé de Chocolate. Na próxima hora lá vem, hein? Henrique Juliano, César Menotti, Fabiano e Ana Castela, o Zezé de Camargo.

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2: 1 e 3.

tá de volta aqui, ó. Madrugada com você. Abrindo essa hora pra Camille, pra Jordana, pro Henrique, todo mundo ouvindo a gente. Obrigado pela participação. Ó, o Zezé de Camargo chegando, ó. Eu duvido.

sua madrugada, César Menotti, Fabiano e Ana Castelão. Se você não dá, tá? Tô aqui por você. Rio Negro e Solimões antes com Country Beat, apaixona muita gente. Cleiton e Camargo com Saudade Bandida e Zezé de Camargo, eu duvido. Vem cá junto.

0: Às vezes é melhor terminar brigado do que terminar de boa. Sabe por quê?
1: Por quê?
0: Porque curativo, quando arranca de uma vez, dói menos.
1: Bem menos.
0: Bem menos. E essa música fala disso. Se liga aí, ó.

madrugada, é João Lucas Freitas e Kleber e Cauã, preso ao seu beijo. Teve antes, né? Jorge Matheus, Dói e Matheus e Cauã e Lauana Prado, Admita. Ó, daqui a pouquinho lá vem, ó, Israel e Rodolfo. Vai ter o Felipe Araújo com essa regravação aqui, ó.

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8: 1:34.
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8: Felipe Araújo chegando com essa regravação do Leonardo. Mentira que virou paixão. Que história é essa? Presta atenção na letra, ó.

madrugada, tocando Mato Grosso e Matias e Fernando e Sorocaba, sim, ao som de Larry B. Antes, PPA com Diego e Vitor Hugo, Carmé de Chocolate. Israel e Rodolfo com Bença Pai, Bença Mãe. Os Bonifácios com Atair e Alexandre, Deus me deu esse lugar. E Felipe Araújo, Mentira que virou paixão. Ó, continua aqui, tá? Bom dia.

madrugada, tocando João Neto e Frederico e Eduardo Costa dançando, com a nega véia. Antes, Ed Brito e Samuel, Romance Rosa e Simone Mendes, Pior Parte. Ó, o intervalo é rápido demais. Você continua com a gente por aqui? Sério? Então não sai daí, lá vem Murilo Huff, o Maurício e o Eduardo, até a Marília Mendonça com Maiara e Maraí.

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9: 2:07.

0: tá bem, lindona? Ô, amigão, como é que tá? Tudo beleza? Tá no trabalho, tá em casa, tá de boa descansando? Não importa o que você esteja fazendo, só agradeço a sua presença por aqui, porque tá começando mais uma hora. Ó, o que tem de gente passando lá no meu arroba Joel Cabral Voz do meu Instagram e me falando de onde tá ouvindo. Ô, Isabela, obrigado pela sua participação, viu? A Mônica também tá curtindo. Oi, Sabrina, obrigado pela participação também. Ó, esse povo tá passando lá no arroba Joel Cabral Voz no meu Instagram e me contando de onde tá me ouvindo. Se quiser, fica à vontade. Passa lá, manda mensagem me dizendo de onde você tá me ouvindo e depois eu te mando um abraço aqui, tá? Bora começar essa hora? Vem junto, ó! Madrugada com você! Maiara e Maraíza e Marília Mendonça chegando!
1: Ô, Maraíza, eu tô preocupada, viu?
2: Que

0: No Madrugada, Bruno e Marrone, Nananá. Antes, Emílio e Eduardo, Barulho da Buzina. Israel e Rodolfo com Chegou um Áudio. E ainda Maiara e Maraísa e Marília Mendonça. Não sei o que lá. Continua aqui, tá? Bom dia!
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Madrugada, Júnior Marques, Ilusão de Amor. Antes teve de Paulo e Paulino Chorar de Soluçar. O Maurício e Eduardo cantaram O Melhor Lugar. E Jorge Matheus, Você Vai Sentir Saudade. Daqui a pouquinho, após o intervalo, se prepare para cantar com Wesley Safadão e Ana Castela, Henrique e Juliano, com Matheus e Cauã.

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2: 2:37.

0: legal que você tá aqui. Continua, ó. Madrugada com você. Matheus e Cauã chegando com Gatilho no Madrugada. E moda.
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Henrique, Juliano, na madrugada mais gostosa, devia ser proibido. Antes, Rio Negro e Solimões e Country Beat apaixona muita gente. O Daniel com João Bosco e Vinícius, Você Só Me Faz Feliz. Teve os Bonifácios com Ataíra e Alexandre, Deus Me Deu Este Lugar. E ainda Matheus e Cauã. Gatilho, continua aqui pra você. Bom dia!

Obrigado, fechando essa hora, Tiãozinho e Alessandro com De Paulo e Paulino, Amor de Trem. Antes, Aloísio Silva com Gilberto e Gilmar Bebendo Todas. E Wesley Safadão e Ana Castela, Covardia. E a próxima hora, caprichada demais, da conta com carinho pra você. Ó, já já lá vem Roberta Miranda e Gustavo Mioto. Vai ter o Michel Teló, o Marcos e o

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8: Você sabia que a toxina botulínica do tipo A, a única que pode ser usada para fins estéticos e mais conhecida como Botox, paralisa os músculos da face e assim suaviza linhas e marcas de expressão. O efeito dura 6 meses.
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11: 3 em 8.

0: semana. Vem, amigão!
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0: Eduardo Costa chegando e abrindo essa hora no Madrugada. Namorando seu sorriso. Que modão, gente.

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Marcos e Menuti no Madrugada. Clima estranho. Terminou bem depois, né? Eita, linda história de amor. Antes, Rio Negro e Solimões com Emílio e Eduardo, sonhando com você. O Ralf com 5x5, que presentão, hein? E ainda Eduardo Costa, namorando seu sorriso. Vem cá junto. Bom dia.

Quem tá feliz, joga a mão no céu e curte Roberta Miranda e Gustavo Mioto. Pra quem nunca sofreu com essa aqui, não tá vivendo direito. Você.

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obrigado, Michel Teló. O tempo não espera ninguém, viu, gente? Então vivam agora, o presente. Antes, Matheus e Cauã e Laona Prado, admita. E ainda Roberta Miranda com Gustavo Mioto. Vá com Deus, porque daqui a pouquinho, após o intervalo, você vai cantar com Maiara e Maraísa. Vai ter Daniel com João Neto e Frederico. Até o Luan Santana, hein?

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5: Você sabia que a maneira como os gatos se comunicam é fascinante? Eles não constroem frases para exprimir o afeto, raiva, fome, solidão, alegria e medo nas frequências naturais, inaudíveis para o homem, mas sim em frequências mais baixas, de modo que os humanos os possam ouvir. Alguns cientistas acreditam que os gatos aprenderam que nós não os conseguimos ouvir nas frequências naturais e, por isso, adaptaram-se de modo a comunicarem conosco. Por isso, aquele ronronar...
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8: 3:41.
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8: De volta estou!
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8: Segue aqui pra você, ó, ó.
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8: Luan Santana chegando com essa. Ilha, ó, você é ilha na vida de alguém, tá? Você sabe, né?

madrugada com você, Daniel com João Neto e Frederico, porque fui te amar assim, que modão. Antes, João Pedro e Cristiano acordou namorando. Manu Batidão com Simone Mendes daqui pra sempre. Tiãozinho e Alessandro com De Paulo e Paulino, amor de trem. E Luan Santana, Ilha, continua aqui, tá? Vem!

0: Madrugada, Kleber e Cauã, mil adjetivos. Teve antes Aloysio Silva com Gilberto e Gilmar bebendo todas. E Maiara e Maraísa, surtos. Bora voltar daqui a pouquinho após o intervalo? Vai começar aquela viagem especial no mundo da música sertaneja e você é o meu convidado especial, tá, amigão? Não sai daí. É rapidinho, segura.
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6: Você sabia que a cabeça dos fósforos é constituída por clorato de potássio e enxofre? Esta tem também sulfureto fosforoso, que quando friccionado numa superfície abrasiva, entra em ignição ativando o resto do fósforo.
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9: 4:12.

0: Piada mais gostosa, obrigado pelo carinho, viu? Última hora tá começando. Ah, quero te fazer um convite. Fica comigo nessa última hora pra gente curtir muita saudade. É tão bom a gente viajar no túnel do tempo, não é? Eu quero essa sua companhia nessa última hora. Vem junto comigo? Então bora começar essa viagem.
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0: João Paulo e Daniel animando a madrugada de quarta. Louco de desejo, ó. Bom dia!

0: Bruno Marrone tá machucado, hein, modão? Esta é de 1995. Teve Jean e Giovanni antes. Sempre vou te amar. César e Paulinho com Muda. E abrimos com Louco de Desejo de João Paulo e Daniel. Vem cá, tem mais saudade. Bora conferir.
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0: Leandro e Leonardo. Sempre será. Bom dia.

Luciano, meu coração só quer chorar. Ei, isso que é sofrência. 1997, como tocou essa moda, hein? Antes, Cleiton e Camargo, se é amor, não sei. E abrimos com o Leandro e Leonardo. Se tem saudade, daqui a pouquinho, após o intervalo. Você espera? É rapidinho pra você ouvir Guilherme Santiago.

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9: Você sabe qual é a menor ave da natureza? É o beija-flor. Ele é tão leve que se pode empoleirar numa simples folha de relva. Os seus ovos são do tamanho de uma ervilha média. E a ninhada inteira cabe dentro de uma colher de chá. Pequeníssimo.
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12: 4:43.
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12: Opa!

Jaine, Estrada da Esperança, que moda! Antes, Douglas e Emerson, Boate Azul, Chico Rei, Paraná, Medo da Saudade, e abrimos com Guilherme Santiago, aqui comigo, continua? Boa meiuca da semana! Madrugada com você! João Paulo e Daniel, ei!

No Madrugada, Christian Ralph. Essa é de 1992, uma das mais tocadas do ano, disparada. Ei, sou eu, Mato Grosso e Matias antes, com Pele de Maçã. E abrimos com o João Paulo e Daniel. Obrigado por estar aqui, viu? Ó, continua aqui nessa quarta-feira, eu volto amanhã às 0 horas. E vai ser um prazer imenso passar a noite toda com você sempre, tá bom, lindona? Certo, amigão? Eu te espero na quinta. Tchau, gente. Madrugada.

0: Obrigado!
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7: 5h28, bora trabalhar, turma. 5h28.
8: Eu não me arrependo, mas eu não recomendo, viu, gente?

olha, só quero que cê saiba que o pai, além de pai, também é amigo seu.

0: Obrigado. Obrigado. O nosso show assim, ó. É música velha e música nova. Música velha e música nova. Agora vamos cantar uma velha. É uma moda, não é uma velha não. Essa aqui é dos anos 80. Quando nós era pequenininho.
1: Mas não cresceu muito não, né?
0: É.
1: Cresceu.
0: A culpa é do seu pai, que é o mesmo do meu. Nosso pai era pequenininho. Ficamos pequenos, uai. Fazer o quê? Pra vocês, assim.
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Vá! Vá! Onde beija um, beija dois, beija três. Olha a mãozinha assim, ó. Vá! Palminha na mão.

0: Valeu, gente!
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3: Quarta-feira, 10 de junho de 2026, está entrando no ar mais uma edição do nosso Repórter Destaque. Eu sou Kleber Salles e a partir de agora você vai ficar muito bem informado. Uma pesquisa internacional trouxe uma descoberta interessante sobre o ambiente escolar. O desempenho dos alunos está diretamente ligado ao estado emocional dos professores. Segundo o estudo, docentes que gostam do que fazem sentem satisfação ao ensinar, costumam oferecer aulas mais envolventes, estimulando o interesse, a confiança e os resultados dos estudantes. Os pesquisadores analisaram dados de quase 700 professores de matemática e mais de 17 mil alunos em países como Alemanha, Reino Unido, China, Chile e México. Para garantir uma comparação justa, todos os estudantes participaram de aulas semelhantes sobre equações. O objetivo era entender como as emoções dos educadores influenciavam a qualidade do ensino e a capacidade de desenvolver um pensamento crítico dos jovens. O resultado foi claro. Quando o professor está motivado e emocionalmente bem, os alunos aprendem mais. Já sentimentos como irritação e desânimo tendem a prejudicar a dinâmica da sala de aula. Segundo a coordenadora da pesquisa, Marina Helena Pfeiffer, ensinar não é apenas uma atividade intelectual, mas também emocional. Por isso, cuidar da saúde mental dos educadores pode ser um passo importante para melhorar a educação como um todo. Eu sou Kleber Salles e volto daqui a pouco em mais uma edição do nosso Repórter Destaque desta quarta-feira. Fique ligado.
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0: saúde.
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7: Bom dia, minha gente amada, agora são 6 horas.
8: Marília. Ai, loirão. Vamos judiar desse povo.
9: Se ele soubesse a verdade, não estaria contigo. Se ele soubesse os detalhes, passava.

0: Minha linda.
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0: Alô, turma da estrada, bom dia, 6:11.
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2: Pode ser difícil agora, mas acredite. Um dia Deus vai colocar na sua vida uma pessoa que será tudo aquilo que você pede a Ele em suas orações. Uma pessoa verdadeira, que o ame de verdade, que queira tê-la ao lado, que saiba resolver os problemas de forma madura e que decida ficar mesmo quando todos os sinais o digam para ir. Pode ser difícil imaginar um relacionamento feliz quando seu coração está machucado. Mas Deus quer que você saiba que no momento certo, quando você estiver pronta, Ele vai colocar alguém para ajudá-la a restaurar a sua alma e trazer paz e amor em seu coração. Alguém que lhe mostrará que o amor pode ser bom, saudável e recíproco. Alguém que o fará entender por que não poderia ter dado certo com mais nenhuma outra pessoa. E que Deus realmente tem um plano para a sua vida. Um bom plano. Em que você viva feliz, cercado de muito amor, segurança e companheirismo. Vivemos tempos difíceis de amores líquidos e de muito egoísmo e desinteresse em todos os tipos de relacionamentos. Isso pode prejudicar nossa autoestima e fazer com que pensemos que o verdadeiro amor, cuidado e dedicação um ao outro tenham acabado. Pode nos fazer desacreditar que um dia encontraremos alguém que nos fará realmente felizes ou que queira mais do que uma satisfação instantânea. Mas não deixe sua mente convencê-la disso. Ainda existem pessoas boas e disponíveis. Deus faz as coisas de forma perfeita e colocará em seu caminho alguém ideal para você. Uma pessoa com os mesmos objetivos e sonhos. Você vai encontrar a pessoa dos seus sonhos e será a realização dos sonhos de alguém. Acredite nisso. E quando o seu momento chegar, viva-o com verdade e intensidade. Não se prive de viver um presente positivo por conta de um passado de dores. Não deixe de acreditar no amor, na felicidade e nas pessoas. Apenas porque o seu coração foi ferido, as pessoas mais felizes são aquelas que se reinventam todos os dias e nunca fecham as portas do coração para o seu amor. Todas as pessoas que conhecemos e que fazem parte de nossas vidas nos ensinam poderosas lições que nos ajudam a seguir em frente com mais sabedoria, confiança e esperança. Confie em Deus. Confie que Deus está neste momento preparando-a para a melhor fase da sua vida. Mantenha a fé e sempre acredite que o melhor está a caminho. Deus, sim, Deus não deseja nada além de sua felicidade, mas Ele sabe que bons planos nem sempre acontecem de uma forma para outra. Por isso, seja paciente. Não desista. No momento certo, você vai ter a sua própria história de amor. E ela fará cada um de seus dias de espera valerem a pena. Um dia, você vai ter alguém que o fará ser eternamente grato a Deus. Acredite nisso.

0: Agora 6:18.
1: Valeu! Agora vamos ver, busca nova, dedo amarelo, pedaço!

0: Olha, Jorge Henrique Rodrigo.
1: Show de bola.
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4: A Organização Meteorológica Mundial fez um alerta. O fenômeno El Niño pode retornar com força nos próximos meses, aumentando o risco de secas severas, chuvas intensas e ondas de calor em várias partes do planeta.

0: Os modelos climáticos indicam que o próximo evento deve ter intensidade moderada a forte. O fenômeno costuma ocorrer a cada 2 a 7 anos e pode durar vários meses. Eu sou Kleber Salles e volto daqui a pouco com mais informações no seu rádio. Fique ligado.
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7: Viver com propósito. Pesquisas mostram que pessoas que são felizes e têm um propósito na vida são menos propensas a desenvolver comprometimento cognitivo e doença de Alzheimer. Por que não começar jovens?
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9: Bom dia, 6:30.

0: Bom dia, 6h40.
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2: Vou te falar agora de algo que você com certeza usa na sua alimentação, o alho. Isso mesmo, o alho ajuda a reduzir os níveis de colesterol ruim do nosso corpo. Ele ajuda a reduzir os níveis de colesterol ruim, LDL, e de triglicerídeos no sangue, pois inibe a sua oxidação, reduzindo assim o risco de aterosclerose, que pode levar a surgimento de várias doenças cardiovasculares. Então, vamos fazer o uso do alho.
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0: Obrigado. Quem gostou, dá um grito aí! Essa foi pra vocês. O momento mais especial pra gente nesse show, nela.
1: Realmente, um amigo.
0: Um irmão.
1: Um companheiro.
0: Eduardo Costa! Chega mais, menino!
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4: E a seleção brasileira está pronta para iniciar mais uma caminhada em busca do tão sonhado Hexa. O grupo C da Copa do Mundo de 2026. No grupo C, o Brasil terá pela frente Marrocos, Escócia e Haiti. A estreia será diante dos marroquinos, no sábado, dia 13 de junho, em Nova Jersey, nos Estados Unidos. O caminho até aqui foi marcado por mudanças. Desde a última Copa, a seleção passou pelas mãos de 4 treinadores até chegar ao comando do italiano Carlo Ancelotti. Ao mesmo tempo, uma nova geração ganhou espaço. Com Neymar enfrentando problemas físicos nos últimos anos, as atenções da torcida se voltam principalmente para Vinícius Júnior, além de nomes como Rafinha e o jovem Endrick. Dentro de campo, a expectativa é por uma equipe ofensiva e dinâmica. Ancelotti deve apostar em um sistema que valoriza a movimentação dos atacantes e a criação constante de oportunidades. A ideia é aproveitar a velocidade e a qualidade técnica do setor ofensivo para fazer a diferença. Mas o primeiro desafio promete ser complicado. Marrocos chega embalado pelo excelente desempenho na Copa de 2022, quando terminou em quarto lugar. Além disso, venceu o Brasil no último encontro entre as seleções em amistoso disputado em 2023. Ingredientes que tornam a estreia ainda mais interessante para os brasileiros. Termina aqui a edição desta quarta-feira do nosso Repórter Destaque. Com a apresentação e a produção de Kleber Salles, o Repórter Destaque volta amanhã. Grande abraço para você e até lá.
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10: 71.
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12: Olá, amigos ouvintes de todo o estado da Bahia. Uma excelente quarta-feira para você. Está começando agora mais uma edição do Jornal Conexão Bahia, levando informação com credibilidade e os principais acontecimentos. Hoje, 10 de junho de 2026. Estamos falando dos estúdios do Jornal Conexão Bahia para mais de 20 emissoras em todo o estado. Também temos emissoras em São Paulo e no Piauí. A apresentação é minha, Aguinaldo Silva.
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12: ECAD tenta garantir R$1.600.000 em direitos autorais dos festejos juninos com prefeituras da Bahia. Carmen Lúcia questiona falta de debate no Senado sobre atendimento a vítimas de violência sexual. Inscrições prorrogadas para prêmio que reconhece mulheres no agro. Apesar de evolução, Neymar deve desfalcar o Brasil na estreia da Copa e ser liberado apenas para duelo contra o Haiti. Estas e outras informações a partir de agora, aqui no Jornal Conexão Bahia.
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12: E vamos com a previsão do tempo para hoje, começando por Santa Cruz Cabrália. Muitas nuvens o dia todo com aberturas de sol, temperatura mínima de 22 e máxima de 26 graus. Em Rosário, distrito de Correntina, sol com muitas nuvens durante o dia e períodos de céu nublado. Noite com muitas nuvens, a temperatura mínima deve ficar em 19, com máxima podendo chegar a 31 graus. Em Riachão das Neves, a temperatura mínima deve ficar em 18 graus e a máxima pode chegar a 30. Dia de sol com névoa fraca ao amanhecer e à noite.
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12: MP recomenda suspensão de contrato de Rei Vaqueiro e pede informações sobre gastos em Conceição do Jacuípe. O Ministério Público da Bahia recomendou à Prefeitura de Conceição do Jacuípe a suspensão imediata do contrato firmado com o cantor Rei Vaqueiro para apresentação no Arraiá Berimbau 2026, principal festa junina do município. Segundo o documento, dados divulgados no painel nacional de contratações públicas apontam que o município contratou o Rei Vaqueiro para se apresentar no dia 21 de junho pelo valor de R$500 mil. O órgão comparou o montante com a média dos contratos celebrados pelo artista nos festejos juninos de 2025 em municípios baianos, que teria sido de R$280 mil. Corrigido pela inflação medida pelo IPCA, esse valor chegaria a R$290.351,46, o que, de acordo com o Ministério Público, demonstra uma diferença superior a 60% em relação ao cachê contratado por Conceição do Jacuípe. Ex-vereador é solto após mais de 7 meses. Ex-vereador é solto após mais de 7 meses preso por caso de violência doméstica em Santo Antônio de Jesus. O ex-vereador de Santo Antônio de Jesus, no Recôncavo, Edivan de Jesus Santos, conhecido como Mourão, teve a soltura autorizada na última segunda-feira. De acordo com a imprensa local, Mourão estava preso desde 23 de outubro do ano passado, em decorrência de um caso de violência doméstica. O político passou a ser investigado após ser acusado de tentar matar a então companheira em fevereiro de 2025. após as acusações, Mourão permaneceu foragido por quase 19 dias. ECAD tenta garantir R$1.600.000 em direitos autorais dos festejos juninos com prefeituras da Bahia. O Escritório Central de Arrecadação e Distribuição, ECAD, ingressou com pedidos de liminar para garantir o pagamento dos direitos autorais das festas juninas de 2026 nos municípios de Amargosa, Dias d'Ávila, Itabuna, Jequié, Luiz Eduardo Magalhães, Santo Antônio de Jesus, Serrinha e Vitória da Conquista. De acordo com o órgão, a estimativa de arrecadação dos direitos autorais apenas destes eventos é de aproximadamente R$1.600.000. Um levantamento feito pelo escritório mostra que o Estado aparece em segundo lugar no ranking inadimplência por direito autoral de execução pública musical em festas juninas em 2025. De acordo com o ECAD, a temporada junina representa uma das principais fontes de remuneração do ano para autores ligados ao repertório nordestino e às tradições populares brasileiras. Do valor arrecadado com os direitos autorais, 85% são destinados diretamente a compositores, intérpretes, músicos e demais titulares de direitos autorais. 6% ficam com as associações de música da gestão coletiva e 9% são destinados ao ECAD para seus custos operacionais. A inadimplência prejudica diretamente os artistas e compositores criadores das obras executadas durante os festejos, que deixam de receber a remuneração devida pelo uso público de seu trabalho. Justiça afasta gestora de abrigo de idosos na Bahia por irregularidades como mau cheiro, alimentos com insetos e falta de alvará. A Justiça determinou no último dia 13 o afastamento da gestora da Associação Lar dos Idosos, Jorge Ramos, localizado no município de Prado. A decisão ocorreu após a ação do Ministério Público da Bahia em razão de graves irregularidades no funcionamento do abrigo, que é a única instituição de longa permanência para idosos em atividades na cidade. Segundo o promotor de Justiça, Rui César Farias dos Santos Júnior, a ação foi proposta após a identificação de uma série de violações aos direitos dos idosos acolhidos. As apurações começaram a partir de inspeções realizadas pela Vigilância Sanitária Municipal e de uma denúncia registrada no Disque 100, que relatava negligência na alimentação, condições precárias de higiene e maus tratos contra os residentes. Em nova visita feita em maio deste ano, com participação do Ministério Público, da Central de Assessoramento Técnico Interdisciplinar do Ministério Público da Bahia e da Vigilância Sanitária, foram identificadas irregularidades como presença de forte odor de urina nas dependências da instituição e armazenamento inadequado de alimentos com sinais de infestação por insetos. Também foram registradas irregularidades na gestão financeira da entidade, ausência de responsável técnico habilitado e falta de alvará sanitário. Esquema de tráfico em presídio é alvo de operação na Bahia. Detalhes com a repórter Aline Costa.
10: O Ministério Público da Bahia deflagrou na manhã desta terça-feira a Operação Boriscan, que investiga um esquema de distribuição de drogas no presídio de Brumado. Foram cumpridos 2 mandados de busca e apreensão em imóveis próximos à unidade prisional. A ação é coordenada pelo GAECO e pelo GAEP, com o apoio das promotorias de justiça de Brumado. Segundo as investigações, a organização criminosa utilizava o acesso de profissionais ligados ao serviço de saúde bucal do presídio para facilitar a entrada de drogas na unidade. O Ministério Público aponta que o esquema envolvia pessoas dentro e fora do presídio com divisão de tarefas para dificultar a fiscalização. O nome da operação faz referência ao equipamento de escaneamento corporal usado no controle de acesso ao presídio. Uma das investigadas teria utilizado uma condição especial de saúde para evitar a revista eletrônica e entrar na unidade sem passar pelo aparelho. O material apreendido será analisado. As investigações continuam para identificar outros envolvidos e esclarecer a dimensão do esquema. Agência Rádio Web, com informações do município de Brumado, na Bahia, Aline Costa.
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12: Carmen Lúcia questiona a falta de debate no Senado sobre atendimento a vítimas de violência sexual. A ministra do Supremo Tribunal Federal, Carmen Lúcia, demonstrou preocupação com a rapidez da tramitação do projeto aprovado pelo Senado, que suspendeu a resolução que estabelece o protocolo para casos de gravidez em menores de 14 anos vítimas de violência sexual. situação em que a legislação brasileira permite a interrupção da gravidez. Durante entrevista ao Pod da Globo News, a ministra afirmou que não comentaria o mérito da decisão, uma vez que o tema pode ser levado ao Supremo. No entanto, disse ter ficado surpresa com a velocidade da votação. A ministra classificou o episódio como uma votação relâmpago e destacou que assuntos considerados densos e tensos precisam ser discutidos de forma mais aprofundada pela sociedade. Roberta e João Roma tranquilizam apoiadores após problema em aeronave. A deputada federal Roberta Roma, do PL, e o ex-ministro da Cidadania e presidente do PL na Bahia, João Roma, gravaram um vídeo nas redes sociais para agradecer as mensagens de apoio recebidas após a falha técnica registrada em uma aeronave que transportava lideranças políticas na última segunda-feira. No vídeo, o casal tranquilizou familiares, amigos e apoiadores, afirmando que todos os ocupantes passam bem após o incidente. Os dois estavam na aeronave que transportava o pré-candidato ao governo, ACM Neto, além de outras autoridades. Segundo a assessoria do ex-prefeito de Salvador, o avião sofreu uma despressurização nas proximidades de Brumado, no sudoeste da Bahia, o que obrigou a tripulação a interromper a viagem. O grupo tinha como destino o município de Brumado e seguiria de carro para Livramento de Nossa Senhora, onde cumpriria a agenda política. Diante da ocorrência, o piloto retornou para Salvador. Apesar do susto, ninguém ficou ferido. Cássio repete Moraes e se inclui em grupo responsável por ações de propaganda no TSE. Em suas primeiras semanas como presidente do TSE, Tribunal Superior Eleitoral, o ministro Cássio Nunes Marques repetiu o ministro Alexandre de Moraes e se incluiu entre os ministros que receberão ações de propaganda eleitoral no tribunal relativas às eleições de 2026. Com isso, ele passou a compor rol de magistrados que poderiam ser sorteados como responsáveis pelo pedido da campanha de Flávio Bolsonaro, do PL do Rio de Janeiro, contra pesquisa no Instituto Atlantel. Na segunda-feira, Cássio suspendeu a divulgação do levantamento que tinha sido publicado em 19 de maio. A decisão do presidente do TSE foi tomada de forma liminar, ou seja, provisória, e ainda será analisada pelos demais ministros. PEC da autonomia do Banco Central entra em fase decisiva no Senado. Detalhes com o repórter Yuri Hudson.
13: A proposta que amplia a autonomia administrativa, financeira e orçamentária do Banco Central entra nesta semana em uma fase decisiva no Senado Federal. A Comissão de Constituição e Justiça finalmente pode votar a PEC da autonomia do BC nesta quarta-feira. O texto transforma o Banco Central em uma entidade pública de natureza especial, com personalidade jurídica própria e maior independência em relação ao Tesouro Nacional. Essa proposta inclui o PIX na Constituição Federal, com o objetivo de garantir a gratuidade do sistema e protegê-lo de interferências externas. Essa matéria tem enfrentado resistência do governo Lula e de economistas que veem risco de redução do controle democrático sobre a autoridade monetária. Um manifesto divulgado nesta semana reúne ex-ministros, pesquisadores e especialistas que pedem a rejeição da proposta. O relator da PEC, senador Plínio Valério, argumenta que a mudança é necessária para garantir melhores condições de funcionamento do BC.
14: Caminhões que transportam valores, 43 anos de uso. Diretoria que cuidava há 10 anos atrás, fiscalizando 300 empresas, fiscaliza hoje mais de 3 mil, com menos servidores. E o PIX, que me assustou. São 240 milhões de intervenções de acesso dia. E o PIX conta com 32 servidores apenas.
13: Os defensores da proposta afirmam que o Banco Central perdeu servidores nos últimos anos e enfrenta dificuldades para manter estruturas de fiscalização e supervisão. Já os críticos argumentam que esse texto concede poderes excessivos à instituição e reduz mecanismos de controle do Estado. Se aprovada na CCJ, a PEC segue para a votação no plenário do Senado, onde precisa do apoio de, no mínimo, 41 parlamentares em dois turnos. Agência Rádio Web, de Brasília, Yuri Hudson.
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15: Vamos fazer uma pequena pausa, daqui a pouquinho a gente volta trazendo muito mais informações para você. E vamos agora destacar as emissoras parceiras. 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

0: tá bom.
1: Produtor rural, atenção! A União Europeia formalizou a exclusão do Brasil da lista de países que cumprem as regras do bloco contra o uso excessivo de antimicrobianos na pecuária. Essa decisão, divulgada nesta terça-feira, proíbe a exportação de carne brasileira para o mercado europeu a partir de 3 de setembro deste ano. Essa medida representa um desafio significativo para o setor pecuário nacional, exigindo adaptação e revisão das práticas para atender às exigências sanitárias internacionais. É fundamental que os produtores busquem informações e se adequem às novas diretrizes para manter a competitividade e a credibilidade do agronegócio brasileiro no cenário global.
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5: 7:18.
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7: Operação do GAECO em São Paulo prende ex-estagiário do MP, chefe de investigadores e ex-policial civil por suspeita de serem infiltrados do PCC. Operação Infiltrados do Ministério Público de São Paulo prendeu ontem um chefe de investigadores da Polícia Civil, um ex-policial civil e um ex-estagiário do próprio MP, suspeitos de serem infiltrados do primeiro comando da capital. A ação investiga o envolvimento dos suspeitos em um plano para matar um promotor do Grupo de Atuação Especial de Combate às Organizações Criminosas GAECO. Eles também estariam envolvidos em um esquema de extorsão de investigados. Além dos 3 mandados de prisão temporária, há 10 de busca e apreensão nas cidades de Campinas e Cardoso, no interior de São Paulo, incluindo contra um policial penal. Por envolverem suspeitos integrantes da Polícia Civil e da Polícia Penal, além do primeiro BAEP, participam da operação as corregedorias da Polícia Civil e da Polícia Penal e a Comissão de Prerrogativas da OAB, especificamente para as buscas em escritórios de advocacia. O chefe de investigadores preso atuava na Delegacia de Investigação sobre Entorpecentes de Campinas na época de 2 operações para apurar os planos de atentado contra um promotor e também um esquema de lavagem de dinheiro ligado a 2 traficantes. O ex-estagiário, que hoje é advogado, trabalhava em uma promotoria criminal do Ministério Público de Campinas e o ex-policial civil preso o teria ajudado. Lula discutirá preço de combustíveis na bomba com o setor sucroalcooleiro. O presidente Lula se reuniu ontem com representantes do setor sucroalcooleiro para discutir formas de redução do preço dos combustíveis cobrados do consumidor. Em pauta, até o aumento da mistura do etanol na gasolina de 30 para 32% para mitigar o impacto dos conflitos no Oriente Médio na alta dos combustíveis. O governo debate o acréscimo na composição, mirando formas de reduzir o impacto da disparada no preço do petróleo causado pela guerra dos Estados Unidos e Israel contra o Irã. Cálculos do Ministério de Minas e Energia apontam que a mudança na mistura permitirá que as distribuidoras cortem a importação de 454 milhões de litros de gasolina no prazo de 180 dias, período em que a medida vigoraria. Como mostrou a Folha de São Paulo, além da redução na importação de gasolina, a mudança poderia diminuir as emissões de carbono em aproximadamente 552 mil toneladas de CO2, ainda segundo os cálculos da pasta. Para defender a proposta, o Ministério afirma que realizou testes com misturas de E30 e E32 em 2025, com apoio do Instituto Mauá de Tecnologia. Esses testes envolveram veículos leves e motocicletas, com modelos flex e gasolina. Polícia investiga envenenamento de menino de 11 anos internado em estado grave no Rio de Janeiro. A Polícia Civil do Rio de Janeiro investiga se o menino Arthur de Melo da Silva, de 11 anos, foi vítima de envenenamento após ser internado em estado grave no Hospital Estadual Ricardo Cruz, em Nova Iguaçu, na Baixada Fluminense. Segundo familiares, a criança passou mal após comer um pedaço de bolo de origem desconhecida encontrado dentro da mochila escolar. Arthur apresentou os primeiros sintomas de intoxicação na noite do dia 1º de junho, após retornar da escola para a casa do pai, Ademir Melo, em São João de Meriti. Imagens de câmeras de segurança mostram o menino chegando em casa às 18 horas e 23 minutos. Depois de consumir o bolo, ele dormiu e pouco tempo depois acordou vomitando. Atualmente, a criança permanece inconsciente e entubada. A mãe, Lidiane da Silva, afirmou que o filho estava bem quando foi deixado na escola. Segundo ela, médicos do hospital levantaram a suspeita de envenenamento por chumbinho. Emocionada, a mãe cobrou esclarecimentos sobre a origem do alimento e responsabilização dos envolvidos. O pai também demonstrou estranheza ao encontrar as roupas do filho dobradas junto ao bolo dentro da mochila. Segundo a Ademir, o menino não tinha o hábito de organizar as roupas daquela forma. Ele pediu uma investigação rigorosa para identificar os responsáveis pelo caso. A ocorrência é investigada pela Secretaria 44ª Delegacia de Polícia de São João de Meriti. Exercício ilegal da medicina veterinária passa a ser crime no Brasil. O Código Penal brasileiro passou a incluir, na última segunda-feira, o exercício ilegal da medicina veterinária como crime. Pela legislação, aquele que exercer a profissão de médico veterinário sem autorização legal, ainda que de forma gratuita, está sujeito à pena de detenção de 6 meses a 2 anos. A norma modifica o artigo 282 do Código Penal, que já trata do exercício irregular de profissões da área de saúde, como medicina, odontologia e farmácia. Com a mudança, passa a incluir de forma expressa a medicina veterinária. A lei estabelece pena de detenção de 6 meses a 2 anos para quem exercer a profissão de médico veterinário sem autorização legal ou excedendo os limites da habilitação profissional. Também está prevista a responsabilização adicional nos casos em que a prática ilegal resulte em lesões graves ou morte de pessoas, bem como em lesão ou morte de animais. A aprovação da proposta é resultado de uma ampla mobilização institucional realizada pelo sistema CFMV-CRMVs no Congresso Nacional, com articulação técnica e política em defesa da valorização profissional e da proteção da sociedade contra práticas irregulares. O Ministério da Saúde suspende vacina da dengue de forma preventiva para investigar 2 mortes. O Ministério da Saúde anunciou na última segunda-feira a suspensão temporária e preventiva da campanha de vacinação contra a dengue com o imunizante desenvolvido pelo Instituto Butantan. A medida, que passou a valer desde ontem, foi motivada pela necessidade de investigar a relação de causa e efeito entre a vacina e 42 notificações de reações adversas graves, o que inclui a suspeita em torno de 2 mortes registradas. A decisão foi divulgada durante coletiva de imprensa realizada de forma conjunta por representantes do Ministério da Saúde, da Agência Nacional de Vigilância Sanitária, Anvisa, e da diretoria do Instituto Butantan. Os órgãos reforçam que a paralisação é um protocolo padrão de segurança e precaução técnica enquanto os equipamentos analisam os casos detalhadamente. Com uma controvérsia em torno do lote de imunizante, envolve relatos de efeitos colaterais severos temporariamente associados à aplicação. De acordo com os dados apresentados, cerca de 500 mil doses já foram aplicadas em todo o território nacional. Dentre as aplicações, foram notificadas 42 ocorrências de reações adversas consideradas graves, que agora passam por um rigoroso processo de auditoria médica. Entre essas notificações, sob suspeita, as autoridades sanitárias avaliam se 2 óbitos ocorridos nos últimos dias possuem relação direta com os componentes da vacina. As informações foram reveladas pelo portal Metrópolis. Setor público amplia oportunidades para microempreendedores. Detalhes com a repórter Virgínia Alves.
5: Conseguir novos clientes é um dos maiores desafios de quem empreende. Uma plataforma criada para conectar pequenos negócios a órgãos públicos já reúne cerca de 11 mil empresas cadastradas e mais de 6 mil oportunidades publicadas em todo o país. O Contrata Mais Brasil permite que microempreendedores individuais e pequenos prestadores de serviço encontrem demanda do setor público em 107 categorias profissionais. Entre os serviços mais procurados estão pintura, reformas, manutenção de telhados, sistema de ar-condicionado,

0: empreendedores. Entre elas está o projeto Pé do Futuro, que pretende oferecer capacitação, mentoria e acesso a oportunidades para jovens de diferentes regiões do país. Para o presidente do Sebrae Nacional, Rodrigo Soares, o trabalho conjunto deve facilitar o acesso dos pequenos negócios a oportunidades, soluções e iniciativas capazes de gerar mais renda e fortalecer o empreendedorismo no país.
1: O Sebrae está se preparando e, junto com o MEP, nós vamos apresentar a vocês jornadas, trilhas, soluções para que os pequenos negócios possam ter mais oportunidade na economia, o menor custo possível, gerando mais renda e mais cidadania para o nosso país.
0: Lançado em 2025, o Contrata Mais Brasil vem ampliando o número de categorias atendidas e se consolidando como uma das principais portas de entrada dos pequenos negócios no mercado de compras governamentais. Para conhecer as oportunidades e fazer cadastro, basta procurar o Contrata Mais Brasil nos canais oficiais do governo federal. Grupo Rádio Web, 25 anos, áudio que amplifica conexões. Produção e reportagem, Virgínia Alves.
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3: Bahia exportou mais de 200 mil toneladas de algodão em maio. Presidente da ABAPA comenta desempenho. A presidente da Associação Baiana dos Produtores de Algodão, ABAPA, Alessandra Zanotto Costa, afirmou esperar uma safra recorde neste ano, apesar da chegada antecipada do frio. Segundo ela, o resultado é impulsionado pelo aumento de 42% na área irrigada, que chegou a 418 mil hectares plantados. Zanotto Costa concedeu entrevista ontem, durante a Bahia Farm Show, realizada em Luiz Eduardo Magalhães. A presidente da ABAPA também comentou sobre o volume de exportações do algodão. De acordo com ela, as vendas do produto ultrapassaram 200 mil toneladas embarcadas apenas pelo Porto de Salvador em maio deste ano. Inscrições prorrogadas para prêmio que reconhece mulheres no agro. Detalhes com a repórter Carolina Cassola.
4: As inscrições para a categoria de produtora rural da nona edição do Prêmio Mulheres do Agro foram prorrogadas. Agora, mulheres de todo o Brasil têm até o dia 17 de junho para participar. A iniciativa é promovida pela Bayer em parceria com a ABAG, Associação Brasileira do Agronegócio. A premiação reconhece lideranças femininas que se destacam na gestão de propriedades rurais e colaboram para o desenvolvimento do setor no Brasil. Daniela Barros, diretora de comunicação da Divisão Agrícola da Bayer no Brasil, comenta a importância da iniciativa.
5: O Prêmio Mulheres do Agro reforça o compromisso da Bayer em reconhecer o protagonismo das mulheres que já contribuem diariamente para um agronegócio mais inclusivo e inovador. A prorrogação das inscrições é uma oportunidade para que ainda mais produtoras rurais possam participar e compartilhar suas histórias de sucesso.
4: A cerimônia de premiação será realizada no segundo semestre em São Paulo e vai reconhecer 9 produtoras rurais e uma pesquisadora.
5: Nós queremos conhecer ainda mais histórias inspiradoras, dar visibilidade para essas trajetórias e fortalecer a conexão entre mulheres que fazem a diferença no campo.
4: Para mais informações e garantir sua inscrição, acesse o site oficial premiomulheresdoagro.com.br. Produção e reportagem, Carolina Cassola.
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3: Apesar de evolução, Neymar deve desfalcar o Brasil na estreia da Copa e ser liberado apenas para duelo contra o Haiti. A seleção brasileira dificilmente contará com Neymar na estreia da Copa do Mundo de 2026. De acordo com informações divulgadas pelo jornalista André Rizek, da Globo, na última segunda-feira, novas avaliações realizadas pelo Departamento Médico da CBF apontam que, apesar de positivas, o camisa 10 deverá ser liberado apenas para a segunda partida do Brasil no torneio contra o Haiti, marcada para o dia 19 de junho. Embora a recuperação da lesão na panturrilha direita esteja dentro do cronograma esperado, a comissão técnica liderada por Carlo Ancelotti já trabalha com a perspectiva de preservar o atacante no confronto de estreia diante do Marrocos no próximo dia 13. Neymar segue realizando atividades específicas de transição física e ainda não foi integrado aos treinamentos com o restante do elenco. A expectativa é que o jogador avance de etapa nos próximos dias, passando a participar gradualmente dos trabalhos em campo. A lesão do atacante foi diagnosticada pouco antes do início da preparação da seleção para a Copa do Mundo. Desde então, Neymar tem sido acompanhado diariamente pelos profissionais da CBF, que optaram por mantê-lo entre os 26 convocados, confiando em sua recuperação ao longo da da competição. Caso a previsão médica seja confirmada, Neymar ficará fora apenas do duelo contra Marrocos e passará a ser opção para a partida diante do Haiti.

0: Brasil ainda encerra sua participação na fase de grupos contra a Escócia.
1: O Vitória pode ter o seu compromisso após a pausa para a Copa do Mundo antes do previsto, segundo revelou o presidente Fábio Mota ao canal Canto Rubro Negro. A partida contra o Vasco, válida pela 19ª rodada da Série A, tem chances de ser antecipada do dia 22 para o dia 17 de julho no Barradão. A data da partida terá que ser alterada devido à participação do clube carioca na Copa Sul-Americana. Como o Vasco tem um confronto programado pelo play-offs da competição continental em 22 de julho, a CBF busca alternativas para evitar o adiantamento do duelo pelo Campeonato Brasileiro. Com isso, o jogo atrasado entre Botafogo e Vitória, válido pela 4ª rodada da Série A, pode ganhar espaço no calendário e ser disputado juntamente no dia 22 de julho. Apesar da possibilidade já estar em discussão, a mudança ainda não foi confirmada oficialmente. A definição depende de um acordo entre a CBF, os dois clubes e a emissora responsável pela transmissão do Brasileirão. Até o momento, não houve anúncio oficial sobre a alteração das datas. Do portal Café News, para o jornal Conexão Bahia, repórter Inês Café.
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0: E essas foram as notícias de hoje aqui no Jornal Conexão Bahia. Quero agradecer a todos pelo carinho da audiência. Estaremos de volta amanhã trazendo muito mais informações para você. Um abraço e até lá.

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8: Bom dia!
9: Jamais vai esquecer! É,
8: agora, pontualmente, 8 horas, para começar o programa aí, Arribaçaia, Sertão da Bahia.

0: Começamos o programa aí no ritmo junino, Arribaçaia, Sertão da Bahia. Bom dia para você aí na zona rural, aqui em Brotas, bom dia internauta. Hoje é quarta-feira, 10 de junho de 2026. Neste momento, a umidade relativa do ar é de 80% e o termômetro marcando 19 graus. 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
0: Peça qualquer música, mas a predominância do programa é junina. Afinal, já estamos no mês de junho, hoje dia 10, e já estamos no mês do forró.

0: Ouvimos aí Chiclete com Banana, Balão Dourado, Cacau com Leite, Chora Pião. Eu comecei o bloco, comecei o programa com a banda Ribaçaia, Sertão da Bahia. Oito horas, 11 minutos. Agora teremos uma palavra de reflexão com Padre Ezequiel. E o tema de hoje, manter a paz interior.
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0: Olá, amigo, olá, amiga ouvinte. Momento despertar para o amor. Eu desejo para você um maravilhoso dia. Que as bênçãos de Deus sejam permanentes na tua vida. Vamos refletir e receber a bênção. Eu gostaria de falar sobre como encontrar a paz interior num tempo de tantas exigências. Eu imagino que você, caro ouvinte, é exigido por muita gente. Você é exigido pelo teu trabalho, pelo teu patrão, pela tua empresa, pelos projetos que você mesmo fez, pelas ideias que você tem dentro de você que dizem, olha, você precisa fazer tudo, você precisa dar conta disso, você precisa ser bom, você precisa ganhar dinheiro, você precisa resolver tudo isso. Só que essas coisas muitas vezes sobrecarregam demais a pessoa e ela está sempre agitada, ela se sente como que esmagada. Então, a paz interior é a percepção de que eu tenho um espaço interior dentro de mim que eu preciso entrar em contato com ele. E eu entro em contato com ele na medida que eu me desligo das exigências que os outros fazem de mim. Mas como fazer? Bom, você precisa dar conta de muita coisa na vida, mas não de tudo aquilo que te pedem. Você tem que ter essa liberdade interior de dizer assim, ó, eu, na minha consciência, não aceito tudo aquilo que me pedem e nem mesmo aquilo que eu me imponho. Seria o mesmo que dizer assim, ó, você pode fazer essas exigências, mas eu não posso e não quero cumpri-las. Eu faço o que acho correto. Nós não dizemos isso normalmente para os outros com medo de feri-los. Só que quem se fere depois sou eu que aceito essas exigências. Por isso a reflexão de hoje é exatamente para você pensar assim, o que que eu preciso fazer para que eu alcance essa paz interior? Porque Deus me criou para viver uma vida feliz. E a vida feliz não é só lá na frente, mas eu quero viver os meus dias felizes. E coloque tua vida também nas mãos de Deus para você entrar em contato com a tua interioridade e sentir o que lá no fundo a tua interioridade te diz. Para que você trabalhe sim, faça as coisas que precisam ser feitas, mas sobretudo mantenha a paz interior. Vamos rezar. Senhor Jesus, confiamos na tua luz, confiamos no teu amor que nos sustenta, confiamos na tua verdade que nos liberta e colocamos em tuas mãos a nossa vida. Abençoai a nossa família, o nosso trabalho, as nossas decisões, todas as nossas realizações. O Deus amor te cure, o Deus amor te transforme, o Deus amor te sustente. Em nome do Pai, do Filho, do Espírito Santo. Amém. Muito obrigado, segue as redes sociais do Padre Ezequiel e um forte abraço.
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Aí foi o Padre João Carlos. Paz, afinal. 8:19. Agora, Dinho do Forró. Uma pra mim, outra

0: Aí a banda Estaca Zero, Lua Minha. Ouvimos também Dinho do Forró, uma pra mim, outra pra tu. 8:27.
1: A seleção brasileira vai estrear na Copa nesse sábado, dia 13, contra Marrocos. E a previsão do tempo para o dia?

0: a Costa Leste. E a FIFA até recuou na decisão de proibir as garrafas de água nos estádios.
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3: Hoje é quarta-feira, 10 de junho de 2026. Eu sou Joyce Monteiro e tá no aro, tá na tela. O universo dos games voltou a mostrar sua força nos cinemas. A animação Super Mario Galaxy, o filme, se tornou o primeiro longa lançado em 2026 a ultrapassar a marca de US$1 bilhão em bilheteria mundial, repetindo o sucesso conquistado pela franquia nos últimos anos. A produção já arrecadou cerca de US$430 milhões nos Estados Unidos e outros US$570 milhões no mercado internacional. No Brasil, o desempenho também chama atenção. O filme já levou aproximadamente 4.300.000 espectadores aos cinemas e soma R$94 milhões em faturamento. Os números colocam a animação entre os maiores sucessos do ano no país, ficando atrás apenas de O Diabo Veste Prada 2 e Michael. O resultado reforça o apelo da marca criada pela Nintendo e confirma o interesse do público por adaptações de videogames para as telonas. Fique ligado, já já tem mais Tá na Tela.
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6: 8h35. Agora, Flávio José, Engenho Velho.

0: Fulô de Mandacaru, Arreia Lenha. Ouvimos também Flávio José, Engenho Velho.
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2: Olá, confira agora os principais destaques da economia, do mercado financeiro e das commodities que movimentam o Brasil e o mundo nesta quarta-feira. No mercado de câmbio, o dólar comercial apresenta leve recuo e está cotado a R$ 5,17, registrando queda de 0,30%. Já o euro opera em leve alta, sendo negociado a R$ 5,97, com valorização de 0,03%. Entre as demais moedas, o dólar turismo é vendido a R$ 5,37, apresentando queda de 0,43%. O peso argentino permanece praticamente sem alterações, enquanto o Bitcoin registra desvalorização de 1,73%, sendo negociado acima dos R$ 322 mil. Agora, vamos conferir os preços dos principais produtos agrícolas acompanhados pelo mercado nesta quarta-feira. As cotações refletem o comportamento da oferta e da demanda no setor agropecuário e servem como referência para diversos segmentos da economia brasileira. O açúcar está cotado a R$ 91,36 por saca de 50 quilos. O algodão é comercializado a R$ 4,19 por libra peso. Já o arroz registra preço de R$ 59,63 por saca de 50 quilos. No mercado pecuário, o bezerro é negociado a R$ 3.403,95 por cabeça, enquanto o boi gordo alcança R$ 353,15 por arroba. Entre os produtos de maior destaque nas exportações brasileiras, o café segue cotado a R$ 1.395,16 por saca de 60 quilos. Já o milho é negociado a R$ 64,54 por saca de 60 quilos. O cenário desta quarta-feira mostra um mercado financeiro de relativa estabilidade, com pequenas oscilações nas principais moedas internacionais. Investidores seguem atentos ao comportamento da economia global, às decisões dos bancos centrais e às movimentações do mercado de commodities, fatores que influenciam diretamente os preços e os negócios em diversos setores.
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0: 8h44. Agora Luiz Gonzaga, Forró no Escuro.

Salu Rosa, Xote Ecológico. Ouvimos também a banda Patrulha, Crina Negra. Banda Mastruz com Leite, Vamos pra Fogueira. Eu comecei o bloco com Luiz Gonzaga, Forró no Escuro. 8:56.

o preço do petróleo registrou uma queda de mais de 2%, impulsionado pelo anúncio de uma trégua nos ataques entre Israel e Irã. A notícia trouxe um alívio temporário aos mercados globais, que acompanham de perto as tensões no Oriente Médio. Apesar do cessar-fogo acordado horas após a retomada dos bombardeios na segunda-feira, autoridades iranianas alertaram que podem retomar os ataques a Israel caso a trégua não seja respeitada em relação aos seus aliados. Novos bombardeios foram registrados ao sul do território libanês, indicando a fragilidade da situação.

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9: O Marrocos ganhou uma preocupação importante às vésperas da estreia na Copa do Mundo contra o Brasil. O atacante Abdessamad Ezzalzouli, do Real Betis, teve confirmado uma entorse no ligamento colateral medial do joelho direito após se machucar no amistoso diante da Noruega. Com a lesão, o jogador está fora da partida contra a seleção brasileira e ainda corre o risco de perder os demais jogos da fase de grupos do Mundial. Ezzalzouli se lesionou após um choque ainda no primeiro tempo e precisou ser substituído no intervalo. Os exames realizados confirmaram a gravidade do problema. Considerado uma das principais peças ofensivas da equipe marroquina, sua ausência representa um desfalque importante para o técnico Mohamed Ouabi, que já enfrenta dúvidas sobre outros jogadores lesionados antes do confronto marcado para sábado, 13 de junho.
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0: Ouvimos. Vamos ouvir agora Santana, o Cantador. Santana, o Cantador, se afeliça.

0: Targino Gondim, Jardim dos Animais. Ouvimos também Santana, o Cantador, Se a Filiça.
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2: Se você já estava achando que Marvel's Blade tinha virado pó no meio da noite, pode respirar aliviado. Depois de vários rumores circularem pela internet dizendo que o jogo poderia ter sido cancelado, novas informações apontam que o projeto continua firme e forte nos estúdios da Arkane. A falta de novidades e a ausência do game em grandes eventos acabaram alimentando as especulações, mas parece que o caçador de vampiros mais famoso da Marvel ainda tem muita história para contar. O jogo foi anunciado em grande estilo e promete colocar os jogadores na pele de Blade, em uma aventura de ação repleta de vampiros, combates intensos e uma Paris sombria dominada por criaturas sobrenaturais. A produção está nas mãos da Arkane Lyon, mesma equipe responsável por títulos de sucesso que conquistaram milhões de fãs ao redor do mundo. Por enquanto, os desenvolvedores seguem trabalhando nos bastidores e sem revelar muitos detalhes. Mas uma coisa é certa, Marvel's Blade continua vivo e a expectativa só aumenta entre os jogadores. Agora é segurar a ansiedade, porque tudo indica que ainda vai demorar um pouco até vermos o herói empunhando suas lâminas nas telas dos videogames.
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0: 9 horas 12 minutos. Hoje é quarta-feira, 10 de junho de 2026. Neste momento, a umidade relativa do ar é de 64% e o termômetro marcando 22 graus. 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
0: Peça qualquer música, mas a predominância do programa é junina. Agora tem o trio nordestino Procurando Tu.

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Ouvimos aí Alcimar Monteiro, Reisado a São José, Adelmário Coelho, Paguei pra Você Tocar, Zé de Chico, Se Tu Quiser, Trio Virgulino, Brincar de São João, Comecei com Trio Nordestino, Procurando Tu.

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4: Camila Queiroz voltou ao radar da Globo para assumir o protagonismo de Paraíso Perdido, nova novela da Globoplay. A atriz passou a ser vista internamente como o nome mais forte para substituir Marina Rui Barbosa, que deixou o projeto após não chegar a um acordo financeiro ou de agenda com a emissora. A possível escalação ainda depende de ajustes importantes. Mãe de Clara, de 6 meses, Camila tem priorizado a rotina familiar e os cuidados com a filha. Foi por esse motivo que ela recusou o convite para viver a protagonista Adriana em Quem Ama Cuida, atual novela das 9 da Globo. Nos bastidores, porém, a emissora avalia que Paraíso Perdido pode se encaixar melhor neste momento da atriz. Por ser uma produção voltada ao streaming, o ritmo de gravações tende a ser menos intenso e mais flexível do que o de uma novela diária da TV aberta. A obra, escrita por Jorge Moura e Sérgio Goldenberg, é livremente inspirada em 4 clássicos de Nelson Rodrigues. Após adiamentos e mudanças, a produção é tratada como uma das apostas da Globoplay no streaming. Encerramos mais um Tá na Tela. Eu sou Joyce Monteiro, volto amanhã com mais Tá na Tela pra você. Tchau!
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0: 9:32. Agora tem a banda Ribaçaia, Salta o Pilão.

0: Chiclete com banana, foi Deus. Cacau com leite, Faculdade Sertaneja. Banda Arribaçaia, Solta o Pilão. Tivemos também Alcimar Monteiro, Reisado a São José. Agora, 9 horas e 43 minutos. Teremos agora o Terço da Misericórdia.
1: Em nome do Pai, do Filho, do Espírito Santo. Amém. Amém. Pai nosso, que estais nos céus, santificado seja o vosso nome. Venha a nós o vosso reino. Seja feita a vossa vontade, assim na terra como no céu. O pão nosso de cada dia nos dai hoje. Perdoai-nos as nossas ofensas, assim como nós perdoamos a quem nos tem ofendido. E não nos deixeis cair em tentação, mas livrai-nos do mal. Amém. Ave Maria, cheia de graça, o Senhor é convosco. Bendita sois vós entre as mulheres, e bendito é o fruto do vosso ventre, Jesus. Santa Maria, Mãe de Deus, rogai por nós, pecadores, agora e na hora de nossa morte. Amém. Creio em Deus Pai Todo-Poderoso, Criador do céu e da terra, e em Jesus Cristo, seu único Filho, nosso Senhor, que foi concebido pelo poder do Espírito Santo, nasceu da Virgem Maria, padeceu sobre Pôncio Pilatos, foi crucificado, morto e sepultado, desceu à mansão dos mortos, ressuscitou ao terceiro dia, subiu aos céus e está sentado à direita de Deus Pai Todo-Poderoso, de onde há de vir e julgar os vivos e os mortos. Creio no Espírito Santo, na Santa Igreja Católica, na comunhão dos santos, na remissão dos pecados, na ressurreição da carne, na vida eterna. Amém. Eterno Pai, eu vos ofereço o corpo e o sangue, a alma e a divindade de vosso diletíssimo Filho, nosso Senhor Jesus Cristo, em expiação dos nossos pecados e dos do mundo inteiro, pela sua dolorosa paixão.
2: Tende misericórdia de nós e do mundo inteiro.
3: Pela sua dolorosa paixão.
2: Tende misericórdia de nós e do mundo inteiro.
3: Pela sua dolorosa paixão.
2: Tende misericórdia de nós e do mundo inteiro.
3: Pela sua dolorosa paixão.
2: Tende misericórdia de nós e do mundo inteiro.
3: Pela sua dolorosa paixão.
2: Tende misericórdia de nós e do mundo inteiro.
3: Pela sua dolorosa paixão.
2: Tende misericórdia de nós e do mundo inteiro.
3: Pela sua dolorosa paixão.
2: Tende misericórdia de nós e do mundo inteiro.
3: Pela sua dolorosa paixão.
2: Tende misericórdia de nós e do mundo inteiro.
3: Pela sua dolorosa paixão.
2: Tende misericórdia de nós e do mundo inteiro.
3: Pela sua dolorosa paixão.
2: Tende misericórdia de nós e do mundo inteiro.
3: Eterno Pai, eu vos ofereço o corpo e o sangue, a alma e a divindade de vosso diletíssimo Filho, nosso Senhor Jesus Cristo, em expiação dos nossos pecados e dos do mundo inteiro.
2: Pela sua dolorosa paixão,
3: tende misericórdia de nós e do mundo inteiro.
2: Pela sua dolorosa paixão,
3: tende misericórdia de nós e do mundo inteiro.
2: Pela sua dolorosa paixão,
3: tende misericórdia de nós e do mundo inteiro.
2: Pela sua dolorosa paixão,
3: tende misericórdia de nós e do mundo inteiro.
2: Pela sua dolorosa paixão,
3: tende misericórdia de nós e do mundo inteiro.
2: Pela sua dolorosa paixão,
3: tende misericórdia de nós e do mundo inteiro.
2: Pela sua dolorosa paixão,
3: tende misericórdia de nós e do mundo inteiro.
2: Pela sua dolorosa paixão,
3: tende misericórdia de nós e do mundo inteiro.
2: Pela sua dolorosa paixão,
3: tende misericórdia de nós e do mundo inteiro.
2: Pela sua dolorosa paixão,
3: tende misericórdia de nós e do mundo inteiro.
2: Eterno Pai,
3: eu vos ofereço o corpo e o sangue, a alma e a divindade de vosso diletíssimo Filho, nosso Senhor Jesus Cristo, em expiação dos nossos pecados e dos do mundo inteiro,
4: pela sua dolorosa paixão.
2: Tende misericórdia de nós e do mundo inteiro,
4: pela sua dolorosa paixão.
2: Tende misericórdia de nós e do mundo inteiro,
4: pela sua dolorosa paixão.
2: Tende misericórdia de nós e do mundo inteiro,
4: pela sua dolorosa paixão.
2: Tende misericórdia de nós e do mundo inteiro,
4: pela sua dolorosa paixão.
2: Tende misericórdia de nós e do mundo inteiro,
4: pela sua dolorosa paixão.
2: Tende misericórdia de nós e do mundo inteiro,
4: pela sua dolorosa paixão.
2: Tende misericórdia de nós e do mundo inteiro,
4: pela sua dolorosa paixão.
2: Tende misericórdia de nós e do mundo inteiro,
4: pela sua dolorosa paixão.
2: Tende misericórdia de nós e do mundo inteiro,
4: pela sua dolorosa paixão.
2: Tende misericórdia de nós e do mundo inteiro.
4: Pela eterno Pai, eu vos ofereço o corpo e o sangue, a alma e a divindade de vosso diletíssimo Filho, nosso Senhor Jesus Cristo, em expiação dos nossos pecados e dos do mundo inteiro,
2: pela sua dolorosa paixão.
4: Tende misericórdia de nós e do mundo inteiro,
2: pela sua dolorosa paixão.
4: Tende misericórdia de nós e do mundo inteiro,
2: pela sua dolorosa paixão.
4: Tende misericórdia de nós e do mundo inteiro,
2: pela sua dolorosa paixão.
4: Tende misericórdia de nós e do mundo inteiro,
2: pela sua dolorosa paixão.
4: Tende misericórdia de nós e do mundo inteiro,
2: pela sua dolorosa paixão.
4: Tende misericórdia de nós e do mundo inteiro,
2: pela sua dolorosa paixão.
4: Tende misericórdia de nós e do mundo inteiro,
2: pela sua dolorosa paixão.
4: Tende misericórdia de nós e do mundo inteiro,
2: pela sua dolorosa paixão.
4: Tende misericórdia de nós e do mundo inteiro,
2: pela sua dolorosa paixão.
4: Tende misericórdia de nós e do mundo inteiro.
2: Eterno Pai, eu vos ofereço
3: o corpo e o sangue, a alma e a divindade de vosso diletíssimo Filho, nosso Senhor Jesus Cristo, em expiação dos nossos pecados e dos do mundo inteiro,
4: pela sua dolorosa paixão.
2: Tende misericórdia de nós e do mundo inteiro,
4: pela sua dolorosa paixão.
2: Tende misericórdia de nós e do mundo inteiro,
4: pela sua dolorosa paixão.
2: Tende misericórdia de nós e do mundo inteiro,
4: pela sua dolorosa paixão.
2: Tende misericórdia de nós e do mundo inteiro,
4: pela sua dolorosa paixão.
2: Tende misericórdia de nós e do mundo inteiro,
4: pela sua dolorosa paixão.
2: Tende misericórdia de nós e do mundo inteiro,
4: pela sua dolorosa paixão.
2: Tende misericórdia de nós e do mundo inteiro,
4: pela sua dolorosa paixão.
2: Tende misericórdia de nós e do mundo inteiro,
4: pela sua dolorosa paixão.
2: Tende misericórdia de nós e do mundo inteiro,
4: pela sua dolorosa paixão.
2: Tende misericórdia de nós e do mundo inteiro.
3: Deus Santo, Deus Forte, Deus Imortal, tende piedade de nós e do mundo inteiro. Deus Santo, Deus Forte, Deus Imortal, tende piedade de nós e do mundo inteiro. Deus Santo, Deus Forte, Deus Imortal, tende piedade de nós e do mundo inteiro.
4: Preparemos-nos para receber a bênção. Que essa bênção nos dê hoje a fortaleza para não desanimarmos e não nos desviarmos do caminho do Senhor. Senhor esteja convosco.
2: Ele está no meio de nós.
4: A bênção do Deus, que é todo rico em misericórdia. Pai, Filho e Espírito Santo.
2: Amém. Amém.
4: E um viva para Jesus, bem bonito, que está cheio aqui. Viva Jesus!
2: Viva!

Em uma rara visita à Coreia do Norte, o presidente chinês Xi Jinping prometeu elevar a complicada aliança entre os dois países a novos patamares. A viagem é vista como uma tentativa de Pequim de reafirmar sua influência sobre o vizinho norte-coreano que tem se aproximado de Moscou. Xi Jinping e sua esposa foram recebidos por Kim Jong-un em uma cerimônia de boas-vindas com saudações militares e uma grande multidão. A visita ocorre em um momento de reconfiguração geopolítica, onde a China busca consolidar suas relações estratégicas na região.

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5: O zagueiro Roger Ibanez mostrou confiança antes da estreia do Brasil na Copa do Mundo e afirmou estar pronto para atuar até mesmo como lateral esquerdo, caso seja necessário. A declaração veio após o técnico Carlo Ancelotti manter mistério sobre a escalação da equipe para a primeira partida do Mundial. Ibanez destacou que já desempenhou funções diferentes ao longo da carreira e garantiu estar preparado para ajudar a seleção onde for preciso. Com dúvidas na lateral esquerda e opções sendo avaliadas pela comissão técnica, o defensor surge como uma alternativa para o setor. Enquanto Ancelotti não revela os titulares, os jogadores seguem à disposição para cumprir diferentes funções em busca de um bom início de campanha na Copa do Mundo.
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9: Hoje é quarta-feira, 10 de junho de 2026. Neste momento, a umidade relativa do ar 52% e o termômetro marcando 25 graus. 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
9: Peça qualquer música, mas a predominância do programa é junina. 10 horas, 2 minutos. Agora tem Dinho do Forró. Aproveita, gente!

0: Flávio José, Espumas ao Vento. Ouvimos Estaca Zero, Morro de São Paulo, Dinho do Forró, Aproveita Gente.
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3: E esse é um petisco saboroso, fácil de ser feito. Vale a pena você anotar como faz batata doce no forno. Higienize bem as batatas e corte-as da forma que preferir. Cozinhe um pouco no vapor para dar uma leve amolecida. Cuidado para não amolecer demais. Disponha as batatas em uma forma untada e por cima regue com azeite de oliva, sal, pimenta do reino e páprica doce. Leve ao forno até ficarem macias por dentro e crocantes por fora. Claro que isso depende do seu forno, da potência dele, mas em regra é por volta de 40 minutos a 1 hora para ficar bem crocante, bem deliciosa essa batata doce no forno. Bom apetite para você e até a nossa próxima receita.
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0: 10 horas 14 minutos. Banda Fulô de Mandacaru. Coração.

0: Ouvimos o Salu Rosa, Adeus Jacobina, Mastruz com Leite, Explode Coração, Luiz Gonzaga, Matuto Aperreado, Fulô de Mandacaru, Coração. 10h25.
1: De acordo com a imprensa esportiva espanhola, o atacante brasileiro Rafinha, que joga no Barcelona, está na mira de dois clubes sauditas, Al Nassr e Al Hilal. Na última temporada, o brasileiro foi o protagonista no Barcelona, marcando 21 gols e dando 8 assistências em 38 partidas. Dizem que a proposta dos sauditas é de um salário astronômico. Ele poderá ganhar até 4 vezes mais do que ganha no Barça.
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3: Hoje é quarta-feira, 10 de junho de 2026. Eu sou Joyce Monteiro e tá no ar o Tech Show. A internet acaba de atingir uma marca histórica. Pela primeira vez, os bots passaram a gerar mais tráfego do que os seres humanos na web. O dado foi divulgado por Matthew Prince, CEO da Cloudflare, empresa responsável por monitorar parte significativa das atividades online em todo o mundo. De acordo com o levantamento, os acessos automatizados já representam 57,5% das requisições HTTP, enquanto os usuários reais respondem por 42,5%. A mudança aconteceu antes do esperado. A previsão inicial era que essa virada ocorresse apenas no fim de 2027, mas a marca foi alcançada já neste mês. O estudo não considera robôs tradicionais usados por mecanismos de busca para indexar páginas. A análise se concentra em agentes que executam tarefas por solicitação dos usuários, como pesquisar produtos, comparar preços, buscar passagens, consultar informações e alimentar ferramentas de inteligência artificial. No Brasil, os humanos ainda aparecem ligeiramente à frente, com 50,9% do tráfego, contra 49,1% dos bots. Mesmo assim, a diferença cada vez menor mostra como a automação está se tornando parte da rotina digital e transformando a forma como a internet é utilizada em todo o mundo. Daqui a pouco tem mais tecnologia para você, no Tech Show.
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6: Dez horas 32 minutos. Agora Santana, o cantador, tamborete de forró.

0: Trio nordestino, vamos farrear. Targino Gondim, me dá seu coração. Santana, o cantador, tamborete de forró.
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0: 10:41. Agora, trio Virgulino, escorregando no pífano, forró em São Miguel.

0: Papagaio é 73 9141 4191.
1: Ouvimos aí a banda Ribaçaia, Aquilo Bom, Alcimar Monteiro, Rosa dos Ventos, Adelmário Coelho, Quando o Coração Quer, Zé de Chico, Sou Eu o Dono de Mim, e comecei o bloco com Trio Virgulino, Escorregando no Pífano e Forró em São Miguel. Agora 10 horas 58 minutos.

0: A Procuradoria-Geral da República deve negar a proposta de delação premiada do ex-banqueiro Daniel Vorcaro, segundo informações de bastidores. A decisão se baseia na falta de novas provas e no enfraquecimento das versões apresentadas por Vorcaro a cada nova operação sobre o caso Banco Master. Investigadores apontam que Vorcaro não tem mais acesso a documentos cruciais que poderiam corroborar sua delação, pois estes estão sob a custódia do liquidante do Banco Master. A Polícia Federal já havia recusado uma primeira proposta e a PGR considera a aceitação improvável, sem fatos completamente novos e comprovados.
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7: O técnico da seleção da Inglaterra, Thomas Tuchel, afirmou que não considera sua equipe uma das favoritas ao título da Copa do Mundo de 2026. O treinador lembrou que os ingleses não conquistam o Mundial desde 1966 e destacou que existem seleções com histórico mais recente de conquistas que chegam à competição com maior favoritismo. Mesmo assim, ele reforçou que a Inglaterra tem condições de brigar pelo troféu. Tuchel destacou que a seleção inglesa vem alcançando fases decisivas nos principais torneios dos últimos anos, com finais de Eurocopa e boas campanhas em Copas do Mundo. Segundo ele, quando uma equipe chega às quartas de final, passa a ter chances reais de conquistar qualquer competição. O treinador pregou calma, disciplina e trabalho duro, mas deixou claro o objetivo dos ingleses: ousamos sonhar com o título mundial.
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2: Agora, 11 horas 3 minutos. Bom dia, Josi no Parque Real. A Josi quer ouvir Forró Like, chegando na balada.

0: Chiclete com banana mirando o luar, cacau com leite, noites na cama. Comecei o bloco com forró like, chegando na balada.
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1: Para descascar cebolas, faça sob água corrente. Assim, os olhos não se irritarão. Para tirar o cheiro de cebola das mãos, esfregue-as com sal e enxague em água corrente.
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0: Agora 11 horas 13 minutos. Bom dia para vocês no Parque das Árvores. Bom dia, Rosana.
3: Bom dia, Solon. Gostaria de escutar tua música, viu? DJ de Menino e uma Pintada. E a Mari Batista também, do Parque das Árvores. Sou Rosana do Parque das Árvores.
4: Desejo de Menina. 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

0: Obrigado, Estaca Zero.
1: Ouvimos aí a banda Estaca Zero, O Dia é Navegar. Dinho do Forró, Assum Preto, Amado Batista, Monotonia, Unha Pintada, Chave Cópia. Eu comecei o bloco com a banda Desejo de Menina, Feitos Um Pro Outro. 11 horas 28 minutos.
2: A FIFA anunciou que os dois maiores jogadores de futebol da história serão homenageados na cerimônia de abertura da Copa nessa quinta-feira. E a partida inicial será disputada no Estádio Azteca, no México. E a cerimônia contará com shows de Maná, Alejandro Fernandes, Belinda e Los Ángeles Azules. O jogo de abertura será entre México, um dos anfitriões, contra a África do Sul.

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7: A OpenAI anunciou uma melhoria importante na memória do ChatGPT, recurso que permite ao assistente lembrar preferências, projetos e restrições do usuário para tornar as conversas mais úteis e contextualizadas. A novidade usa uma arquitetura baseada em um mecanismo chamado Sonho, que atua em segundo plano para organizar informações das conversas em uma espécie de banco de dados pessoal. Com isso, o ChatGPT passa a depender menos de lembretes diretos do usuário para recuperar dados importantes em interações futuras. Na prática, a ferramenta poderá entender melhor pedidos como recomendações ligadas a projetos já discutidos, preferências salvas ou detalhes de uma rotina de trabalho. O usuário também poderá acessar e atualizar manualmente o resumo dessas memórias quando quiser. A nova arquitetura já começou a ser liberada para usuários dos planos Plus e Pro nos Estados Unidos e deve chegar a outros países nas próximas semanas. Contas gratuitas também são beneficiadas, indicando que a personalização será cada vez mais central na experiência com o ChatGPT. Encerramos mais um Tech Show. Eu sou Joyce Monteiro e volto amanhã com mais um show de tecnologia para você. Tchau!

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3: Lembrando mais uma vez que hoje é quarta-feira, 10 de junho de 2026. Neste momento, a umidade relativa do ar 43% e o termômetro marcando 28 graus. 11 horas 35 minutos. Agora, Flávio José, eu sou o forró.

0: Ouvimos aí a banda Fulô de Mandacaru, É Amor. Flávio José, Eu Sou o Forró.
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2: Mantenha o pet hidratado. Assim como nós, os animais precisam se hidratar mais nos meses de verão. Mas essa nem sempre é uma tarefa fácil, principalmente para tutores de gatos. Para incentivar o consumo de água e manter a saúde animal, coloque o bebedouro em um local fresco e longe do sol. Lembre-se de trocar a água com frequência, para que ela não esquente. Você também pode acrescentar pedrinhas de gelo no recipiente para que a temperatura fique agradável por mais tempo. Para os felinos, as fontes são as opções mais interessantes, pois elas mantêm a água circulando e limpa.
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0: Aí é o Luiz Gonzaga, o shot das meninas.

0: Ouvimos aí o Dinho do Forró, Estrada de Canidé. Ouvimos também Mastruz com Leite, Explodindo de Paixão. Fulô de Mandacaru, É Amor. Flávio José, Eu Sou o Forró. Agora, faltando apenas 8 minutos para o meio-dia, eu, Solon Gervásio, vou encerrar o programa
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0: com Santana, o Cantador, Tampa de Pedra. Desde já, eu desejo a todos um bom dia e até amanhã.

a reitoria da Universidade de São Paulo denunciou que um grupo de manifestantes encapuzados invadiu os blocos da administração central na noite de segunda-feira, agredindo guardas universitários. A invasão ocorreu no mesmo dia em que o Diretório Central dos Estudantes recomendou o fim da greve, que já dura 54 dias. Segundo a universidade, os invasores estavam armados com pedaços de pau e rojões, resultando em 3 agentes gravemente feridos. 6 jovens foram detidos pela Polícia Militar e a perícia constatou danos a imóveis e equipamentos. O caso foi registrado como lesão corporal grave e dano ao patrimônio público.

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6: Mais uma edição aqui do nosso Radar Esportivo, chegando nesta quarta-feira, 10 de junho de 2026. E em sua primeira Copa do Mundo, o zagueiro Ibanhez mostrou versatilidade e afirmou estar pronto para atuar em qualquer posição que Carlo Ancelotti precisar, seja na zaga, lateral direita ou até como volante, especialmente após o corte de Wesley por lesão. O defensor de 27 anos destacou a objetividade do treinador italiano, evitou revelar detalhes dos treinamentos e celebrou sua evolução profissional no Al-Ahli da Arábia Saudita, onde ganhou experiência como líder e capitão. Após ficar fora da Copa de 2022, Ibanhez vive a realização do sonho de disputar o Mundial e garante estar focado no presente enquanto aguarda a estreia da seleção brasileira. Eu sou o Kleber Salles e a gente conta tudo sobre a seleção brasileira. Já estamos na expectativa aí do Brasil na Copa, hein? A gente volta já já.
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8: Meio-dia e um.

0: Olá, chegamos com o programa Momento Saúde. É o nosso momento de conversarmos com você sobre saúde e qualidade de vida. Já começo perguntando como você está se sentindo, como que está a sua saúde e o que você tem feito para viver com mais saúde e mais qualidade de vida. Você tem melhorado sua alimentação? Você está dormindo direitinho? Você está fazendo uma caminhada? Está fazendo alguma atividade física? E os seus exames estão em dia? É a nossa pergunta para você. Hoje o nosso convidado é o Dr. Fábio Cano, médico urologista e cirurgião. O Dr. Fábio Cano já está ao vivo em nossos estúdios, porque está chegando também o Dia dos Namorados e a gente precisa de algumas orientações de saúde que são importantes para nós. Dr. Fábio, bem-vindo ao nosso programa mais uma vez.
1: Olá, Sheila. Muito obrigado mais uma vez. É sempre uma honra, uma satisfação estar aqui no teu programa, né? Falando sobre saúde, qualidade de vida, dando dicas aos nossos ouvintes e para a grande parte aqui da cidade de Luiz Eduardo, que são meus pacientes, que eu agradeço imensamente pela confiança, né? E trazer curiosidades, informações que muita gente acaba passando despercebido e que faz a total diferença, né, no cuidado da saúde urológica aí no nosso dia a dia.
0: Lembrando que nós aprendemos e sempre estamos falando aqui que quando a gente fala de saúde urológica, a gente não está falando só para os homens, só de saúde masculina. As mulheres entram aí também, né, quando o assunto é a saúde urológica. A gente já trouxe alguns temas aqui, onde tem algumas doenças, alguns sintomas que são tratados em mulheres pelo médico urologista também, né, doutor Fábio?
1: Exatamente, Sheila. Tem muita gente que não tem este conhecimento de que o urologista, né, eles acham que somente é o médico do homem, né? Mas o urologista, ele trata, né, todo o sistema urinário, né, e que compõe o corpo humano, que corresponde aos rins, né, ureter, bexiga, né, uretra, né? E de forma que tanto o homem como a mulher apresentam esses órgãos. Agora, os homens apresentam o órgão reprodutor masculino, né? A próstata, que também acaba sendo algo pertinente, né, do médico urologista. Então, não é só no urologista, ele não trata somente homens, ele trata mulheres, crianças, né, que tenham qualquer alteração, né, ou problema na saúde urinária.
0: Muito importante. Olha, tá vindo o Dia dos Namorados, é uma data que fala sobre o amor, sobre relacionamentos. Como a saúde urológica influencia a vida afetiva e conjugal dos casais?
1: Excelente pergunta, Sheila, porque é bem como você disse, né, está chegando aí o Dia dos Namorados, né, os casais, né, acabam ficando mais afetuosos, tendo uma intimidade maior e acabam tendo as suas relações. E é muito frequente, né, principalmente as mulheres, desenvolverem, né, as famosas infecções urinárias, né? Então é importante termos alguns cuidados que vão prevenir estas infecções, assim como as suas recorrências nos quadros de infecção. Então é importante o casal, né, principalmente a mulher, sempre urinar antes e após a relação sexual, porque o canal, né, quando a mulher urina, ela é lavado, né, a grosso modo. Isso daí impede que as bactérias, né, próximas do canal, né, eles subam para dentro da bexiga, assim como eles podem gerar uma infecção mais grave, como a pielonefrite. É importante sempre fazer a higienização de frente para trás, para não trazer bactérias provenientes do canal anal para a região genital feminina, né, e outros hábitos, né, que é importante a pessoa ter em mente, como tratar um possível intestino preso, né, a constipação intestinal, ingerir bastante líquido, né. Nós estamos agora numa época do meio do ano, que é uma época um pouquinho mais friozinho, né, no qual as pessoas acabam deixando de se hidratar, então a urina acaba ficando mais escura porque não sente sede, e a cor da urina, ela tem que sempre se manter clara, né, amarelo clarinho, tá? De forma que isso daí condiz com o grau de hidratação da pessoa, né? Assim como não segurar muito tempo a urina, né? Toda vez que der vontade, esvaziar a bexiga para evitar o risco, né, de desenvolver um quadro de infecção urinária.
0: Agora, quando o assunto são os homens, quais são os principais problemas urológicos que afetam a qualidade de vida deles, doutor Fábio?
1: Então, em relação aos problemas urológicos masculinos, isso vai variar muito da faixa etária do homem, né? De forma que os meninos, quando são crianças, né, eles podem ter problemas como a fimose, né, que é a dificuldade na exposição, né, da ponta do pênis, que é a glande, né, alterações no desenvolvimento do genital masculino, como o testículo fora da bolsa escrotal. E aí, quando esse menino, essa criança, começa a se tornar mais rapazinho, né, tem a questão do desenvolvimento dos caracteres secundários masculino, né, como crescimento de pelos pubianos, desenvolvimento da genitália masculina, se está adequado para a idade dele, assim como algumas dúvidas em relação à questão da sexualidade, né, assim como o início da atividade sexual também, que é claro, é muito importante os pais darem algumas noções iniciais, mas alguns pais ficam inseguros e acabam trazendo, né, para os profissionais de saúde, para nós estarmos orientando em relação, né, ao uso de preservativos, né? Uma gravidez indesejada nesta fase da vida não é o ideal, né? Assim como prevenção, né, de infecções sexualmente transmissíveis. Quando aquele homem, né, ele já está formado, né, ele está num relacionamento fixo, com namorada, né, ou prestes a casar, né, ele quer avaliar como é que está a saúde reprodutiva daquele homem. Então é importante avaliar como é que está a fertilidade, né? Se aquele homem ele pode ter filhos, se vai ter alguma dificuldade, de forma que a questão da infertilidade não quer dizer que é apenas um problema masculino, pode ser um problema conjugal, incluindo, né, o fator feminino ou até dos dois, né? E quando o homem chega na meia-idade, ali próximo aos 40, 50 anos, né, alguns homens podem começar a desenvolver dificuldade, né, na micção, na urina, né, com o desenvolvimento das hiperplasias prostáticas, assim como também é importante o rastreamento do câncer de próstata no caso dos homens.
0: Muito importante todas essas colocações. É antes, quando o casal, não sei como que está a frequência disso hoje, doutor Fábio, você pode até trazer para nós. Os casais antes de se casarem, eles faziam todo um check-up, né? A mulher com o seu médico, o ginecologista, e o homem com o urologista. Essa ainda é uma realidade dos consultórios hoje em dia? E qual a importância disso? Até para saber antes do casamento se está tudo ok, né? Se aquela mulher ela está pronta para ser mãe após contrair o matrimônio, o homem também está pronto para ser pai, se tem algo que deve ser tratado, né, nesse processo. Ainda é uma realidade de consultórios? Os casais ainda procuram? Como que está isso?
1: Excelente pergunta, Sheila, porque o que acontece, né? Quando a menina ela começa a ter a primeira menstruação, né, as dúvidas em relação à parte ginecológica, né, ela sai do pediatra, né, e antigamente existia até o herbiatra, né, que fazia esse acompanhamento também. Hoje não é tão comum. E aí já partia-se para a menina, né, fazer o acompanhamento com o ginecologista. Agora, quando o menino ele sai do consultório do pediatra, ele fica à deriva. Então, hoje em dia, o que a gente tem trazido, né, através do programa, algumas redes sociais, a gente tem trazido informações que é importante o menino, quando ele sai, depois de uma determinada idade, né, do consultório do pediatra, procurar o urologista, né, para fazer esse acompanhamento da saúde masculina, né? E a gente tem observado que tem alguns pacientes que são mais tradicionais, que acabam fazendo esses acompanhamentos antes do matrimônio, né, que seriam o que a gente chama de exames pré-nupciais, né? Então, a mulher procura o ginecologista para avaliar como que está a saúde feminina, a saúde reprodutiva da mulher, e o homem também, né? Não é incomum, eu tenho pacientes, né, que ainda não tiveram o primeiro ato sexual, né, são virgens, né, e que procuram o urologista para avaliar como está a saúde, se está tudo em dia, né, se tem algum tipo de infecção, algum tipo de doença, né, tirar dúvidas em relação, né, a alguns pontos pertinentes da parte de sexualidade, né, e aí eles vão ter, eventualmente, o primeiro ato sexual, né, que normalmente em algumas famílias acaba sendo após o matrimônio, né, e aí vem a questão do Dia dos Namorados, né, que a mulher, né, ela começa em algumas situações a desenvolver infecção urinária pelo próprio ato sexual, que é o que a gente chama de cistite da lua de mel, que são aquelas mulheres que nunca tiveram infecções e a partir do momento que tiveram o ato sexual começaram a desenvolver as infecções urinárias, né? Que é por conta de uma alteração da flora vaginal por conta do próprio ato sexual, né? Então isso daí é bem comum, né? A gente tem observado e é muito importante esse programa para a gente trazer à tona a importância desse cuidado, né? Antes do matrimônio também, né? Para não termos, por exemplo, surpresas. Às vezes o casal ali está, né, tá já um tempo juntos, já estão com relacionamento fixo, já estão casados, e aí eles, a partir do momento que pretendem ter filhos, acabam tentando ali 1, 2, 3, 4, 5 anos e não vem o tão desejado filho. Que aí é o momento que eles acabam procurando o médico, que não é o tempo ideal. O ideal é a gente fazer esse acompanhamento antes, se sabendo que tá...
0: né?
1: Exatamente, sabendo que a gente tá tudo bem e que se eles resolverem ter filhos, né, não vai demorar muito para vir o tão sonhado filho.
0: Algumas surpresas acontecem durante o relacionamento, de namorados, de noivos e até de casais casados. As infecções sexualmente transmissíveis. Eu vou oferecer uma água para você e volto daqui a pouquinho perguntando sobre isso. Como prevenir, né? Como conversar com o parceiro sobre as infecções sexualmente transmissíveis. Daqui a pouquinho.
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9: Meio-dia 16.

0: Momento Saúde, vamos continuar falando de saúde e qualidade de vida, mas agora quem entrevista o nosso convidado são os nossos ouvintes. Sueli, qual é a sua dúvida, Sueli?
1: Eu faço xixi, pergunta para a doutora se tem algum remédio para isso. Toda hora, não sabe o que é toda hora? À noite eu quase não durmo, só levantando para fazer xixi. E na hora que dá vontade, tem que ir ligeiro pro banheiro, senão não seguro não. Não aguento de jeito nenhum. Aí se não for ligeiro, fica mexendo nas pernas. Aí eu queria saber pro doutor se não tem um remédio para esse negócio aí.
0: Tem remédio, doutor Fábio?
2: Tem como melhorar a qualidade de vida dela, né? Como ela mencionou, né? Urinar várias vezes à noite, isso atrapalha a qualidade do sono, atrapalha o descanso dela e, consequentemente, vai interferir nas atividades dela no dia a dia.

0: está muito bem controlada, porque isso também interfere, né, na produção de urina. Então, às vezes, aquela pessoa sente muita sede, muita fome, aumento na frequência urinária, seja durante o dia ou à noite também. E aí, uma outra questão que entra, né? A gente tem que analisar a idade do paciente, se aquela pessoa está já na pré-menopausa ou se já está na menopausa, porque isso daí influencia na questão hormonal feminina. Ou um outro ponto, né, a gente avalia no caso da mulher a prole, quantas gestações ela teve, se foi parto normal, se foi cesárea, para a gente avaliar e descartar também quadros de incontinência urinária, seja incontinência urinária aos esforços, que é quando aquela mulher faz esforço, tosse, espirra ou até ri, né, que pode gerar incontinência, ou quando ela tem essa urgência miccional, aquela vontade de ter que sair correndo, e se não chegar às vezes a tempo, né, pode escapar antes, né, ou conseguir chegar a tempo, mas gera aquela angústia, né, aquela sensação de urgência, de emergência, de chegar logo ao banheiro. Então, todas essas questões têm que ser avaliadas com calma, trabalhadas, né, e a gente analisar ponto por ponto os fatores que podem estar desencadeando esses sintomas que acabam incomodando a nossa querida ouvinte.
1: Mas tem jeito, né, doutor Fábio? Tem medicação, estudando todo esse histórico que ela relata, porque imagine, você dormir e ter que levantar várias vezes à noite para fazer xixi, porque não consegue segurar. Ela fala que se demora um pouquinho, já faz xixi ali pelas pernas, né? Então, a situação realmente é delicada, mas bacana saber que tem jeito, tem tratamento, né?
0: Exatamente, Sheila. A gente tem o objetivo de melhorar a qualidade de vida, né? Não adianta a gente tratar o sintoma se não tratar a raiz da causa, né? Então, assim, o nosso organismo, ele funciona de uma forma conjunta, né? Um depende do outro. Então, não quer dizer que é o fato da pessoa ter pressão alta, tomar medicamentos, que não vai influenciar como efeito colateral em alguma outra parte do nosso organismo. Então, a gente faz essa avaliação, né, o que a gente chama de anamnese, né, tirar a história clínica do paciente para a gente poder entender, né, não só a questão da queixa principal pelo qual ele acabou procurando o especialista, mas entender o paciente como um todo. Né? Então, é importante a gente, né, ter essa avaliação global do paciente.
1: Janaína, um abraço para você, Janaína. Muito obrigada pela sua companhia. E nós temos também a Maria, que quer conversar conosco.
2: Sheila, eu estou com a netinha de 2 anos, Sheila. Ela está fazendo xixi toda hora. E aí está com um xixi muito amarelo. E está assim com um xixi meio forte. Sheila, ela toma muita água mesmo, ela toma.
1: A criança de 2 anos, xixi muito concentrado, muito amarelo, com um certo odor. E toda hora a criança vai no banheiro. O que, que a gente pode orientar para essa vovó que está preocupada?
0: Essa criança, ela precisa de uma avaliação, né? A gente orienta avaliar sintomas de gravidade, se a criança está febril, se está com dor abdominal, se ela está mais amuadinha, né? Com falta de apetite também, que pode ser sintomas bem inespecíficos, né? Mas aumentar também a ingesta hídrica, né, da criança, né? Orientar medidas simples como tomar líquidos, não segurar a urina, né? Se eventualmente aquela criança tem um intestino mais preso, tem que ser tratado essa constipação. A forma como é feita a higiene, no caso das meninas, né, sempre fazer a higiene de frente para trás para não trazer bactéria do canal, né, do trato aerodigestivo, né, do canal anal para frente. Né? Então são medidas básicas, né? Mulher, né, menina, usar roupa íntima de algodão, né, ajuda na absorção de uma eventual umidade, o que diminui a recorrência da infecção urinária. Então é necessário uma avaliação assim, bem minuciosa, né, para a gente conseguir conduzir a melhor forma, porque não é nem sempre remédio é o que vai resolver o problema, né? Então a gente tem que mudar modificações do estilo de vida, né? Tem pessoas que acham que mas é normal, é assim, não é assim, né? Isso, em algumas situações, a gente acaba normalizando, mas não é o que seria o adequado para aquela pessoa.
1: Nosso tempo está chegando aqui já ao final, mas eu queria que você falasse para a gente sobre a infecção urinária nos idosos. Às vezes é mais difícil de fazer a identificação, ou os sintomas são os mesmos, doutor Fábio?
0: Então, idoso, né? Homens, mulheres,

0: mulheres com uma idade mais avançada, também os sintomas acabam sendo bem diferentes, né? Idoso normalmente não faz febre, né? Pode ter calafrios, mas não faz febre, tá? Idoso também, ele costuma ingerir uma quantidade menor de líquidos, né? Porque acabam tendo outros problemas, outros comemorativos, que às vezes o homem ou a mulher acaba não tendo como levantar, né? Falar, eu vou diminuir, né? Se a pessoa eventualmente tem algum problema de mobilidade, né? Tem que sair toda hora para ir ao banheiro. Naturalmente, o cérebro entende que ela deve ingerir menos líquido, né? Para não ter que levantar. Só que esse fato de levantar menos vai gerar, né, uma possível infecção urinária pela baixa ingesta hídrica, né? Então, assim, são detalhes minuciosos, né, que tem que ser analisado para a gente entender a causa e tentar motivar o idoso a aumentar a ingesta de líquido, uma alimentação mais equilibrada, saudável, né, que consiga eventualmente tratar, né, uma constipação, se aquela pessoa tiver, né, hábitos de vida saudáveis, né, alimentação, atividade física, né, um sono reparador. No caso dos homens, a avaliação prostática é primordial nesse acompanhamento, né? Então é um capítulo também à parte, né? Então, assim, cada fase da nossa vida, né, acaba sendo diferente, né, as causas, né, e as formas de conduzir, né, a investigação também.
1: Todas as fases da vida, o nosso corpo, a nossa saúde, cabe cuidados, porque é um bem precioso, e viver bem é muito bom, é um privilégio, né? Por isso a gente tem que estar cuidando sempre da saúde.
0: Com certeza, Sheila. Eu falo que, assim, a nossa vida, a gente tem que viver bem e melhor, né? Com qualidade de vida, né? Então, o tempo aqui na Terra, ele é muito passageiro, né? Muito rápido. Então, a gente tem que aproveitar cada momento, né, que a gente tem para ter qualidade de vida.
1: É isso, doutor Fábio Cano. Eu não sei a sua percepção, mas a minha é que o programa de hoje passou muito rápido e a gente precisava de mais tempo, né, para a gente falar de saúde, mas eu vou esperar pelo nosso próximo encontro para a gente conversar mais sobre saúde e qualidade de vida. Muito obrigada pela sua presença.
0: Eu que agradeço, Sheila, e aqui eu não posso deixar de esquecer de mencionar, né, dois pacientes queridos, né, que através desse programa acabou me procurando, né, e ficaram imensamente felizes, né, acredito eu, né, a dona Joyce, tá? E o senhor Volney, né, que acredito que a gente consiga sanar o problema deles, né, tão breve, né? Então agradeço a confiança depositada em mim, né, para o cuidado da saúde deles.
1: Muito bacana, um grande abraço e até sua próxima vinda aqui no Momento Saúde, que a gente espera que seja logo em breve.
0: Eu que agradeço, Sheila, e até a próxima, boa semana a todos.
1: Muito obrigada, doutor Fábio. Falamos com o Dr. Fábio Cano, médico urologista, aprendemos muito hoje com ele sobre infecção urinária. E este programa volta amanhã neste mesmo horário. A gente espera por você.
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0: partido do primeiro-ministro armênio conquistou a vitória nas eleições legislativas realizadas em um pleito considerado crucial para o futuro do país. Os eleitores compareceram às urnas e demonstraram preferência pela abordagem pró-europeia do atual líder, sinalizando uma possível diminuição da influência de Moscou na região. Apesar do resultado, o primeiro-ministro deve manter uma postura cautelosa para não hostilizar a Rússia, um parceiro histórico. A comunidade internacional observa os desdobramentos, que podem redefinir as alianças e a política externa da Armênia.
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9: E a seleção do Irã poderá voltar aos Estados Unidos um dia antes de cada partida da Copa do Mundo de 2026, contrariando rumores de que os jogadores precisariam chegar e sair no mesmo dia dos jogos. Após semanas de incerteza, todos os atletas receberam vistos, mas parte da comissão técnica e administrativa segue sem autorização de entrada. Por questões políticas e de segurança envolvendo as tensões entre Estados Unidos, Israel e Irã, a equipe transferiu sua base de treinamentos para Tijuana, no México. O Irã estreia no Mundial contra Nova Zelândia em 15 de junho. Depois enfrenta Bélgica e Egito pela fase de grupos. Eu sou Kleber Salles e volto daqui a pouco com mais destaques do mundo da bola. Só ficar ligadinho aí, hein?
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11: Uma e um.
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16: Olá, boa tarde pra você hoje, quarta-feira. E aí, tudo bem? Se até agora nada deu certo pra você na segunda, na terça, hoje de manhã, com certeza a partir de agora vai dar tudo certo na sua vida. Aqueles projetos aí, com certeza bate o pé no chão aí e fala, vai dar tudo certo, viu? Fé no pai que o inimigo cai. Vamos juntos, tá começando mais uma tarde mais que demais. Prazeraço, Johnny Silva. Hoje, 10 de junho de 2026. O que você tá aprontando aí? Tá no seu trabalho? Tá em casa? A partir de agora, muita música boa vai rolar por aqui na nossa tarde mais que demais. Participa com a gente, tá bom? Vamos começar muito bem. Chegando Jefferson Moraes, aqui na nossa tarde.

0: Continuamos por aqui com a nossa Tarde Mais, que é demais. Você curtindo aí Prosper na nossa programação. Passou por aqui Lauana Prado. Ah, sempre é muito bom ter você aqui, ó. Segue participando com a gente através do nosso WhatsApp, das nossas redes sociais, pelo nosso site, tá bom? Pra você que tem o seu comércio aí, quer anunciar com a gente, muito fácil, tá? Basta entrar aí nas nossas redes sociais, mandar um recadinho pra gente no WhatsApp. Queremos até você. Ah, pra gente vai ser um prazer, um privilégio ter a sua marca junto aqui na nossa Tarde Mais, que é demais, aqui na nossa rádio. Chegando, Traia Véia.
1: Você tem

0: trazendo sempre essa trilha sonora, é sempre te acompanhando aí no seu dia a dia, quanto mais aí na sua tarde, né? Você ouvindo aí, ó, o Gustavo Mioto com Ana Castela, Princesa. Passou por aqui também a Perla, a Totalmente Demais. É isso aí, uma super sequência pra você, e já já tem muito mais aqui na nossa tarde.
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3: A CBF anunciou uma mudança no comando da comissão de arbitragem. Rodrigo Sintra deixou o cargo e o ex-árbitro FIFA, Sandro Meira Ritti, foi escolhido para assumir a função. A entidade agradeceu o trabalho realizado por Sintra e destacou os avanços obtidos pela arbitragem brasileira durante sua gestão. Sandro Meira Ritti chega ao cargo após atuar nos últimos anos como gerente de árbitros da Professional Referee Organization, PRO, entidade responsável pela arbitragem da MLS, nos Estados Unidos. Com experiência em competições internacionais e participação na Copa do Mundo de 2018, ele terá a missão de liderar uma área constantemente cobrada no futebol brasileiro, especialmente em questões envolvendo arbitragem e VAR. A transição será realizada de forma gradual, sem impacto nas competições em andamento.
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2: Alô você, tô chegando, tô na área, tô aqui ó, de bem com a vida, aqui no lugar certo e fazendo o que eu gosto, trazendo pra você aquela tricotada, é o nosso Fofoqueira no ar e eu vou desfilando o meu veneno. Muito prazer, eu sou o Silva Júnior, hoje é quarta-feira, 10 de junho, a partir de agora você fica por dentro de tudo que tá dando o que falar no mundo dos famosos. E uma mudança de visual colocou Carmo Dalla Vecchia entre os assuntos mais comentados nas redes sociais. Após a aparição pública no Rio de Janeiro, no dia 2 de junho, o ator esteve no teatro Multiplan, na Barra da Tijuca, para estreia VIP do musical em homenagem a Paulo Gustavo e chamou atenção pelo cabelo loiro. Na entrevista, Carmo foi perguntado se gostava da nova aparência e respondeu com bom humor que precisava gostar, já que estava feliz com a escolha. Ele ainda devolveu a pergunta à jornalista, que admitiu ter estranhado no início, mas disse que aprovou o resultado depois. A conversa seguiu em clima descontraído, com brincadeiras sobre possível semelhança com o visual de He-Man, aquele do desenho, né? O ator também comentou a reação do marido, o autor, o João Emanuel Carneiro. O Carmo contou que ele costuma lidar bem com as mudanças que acontecem nele. E lembrou rindo de uma ocasião em que tirou a barba e ouviu uma resposta inesperada. Nas redes sociais, o novo estilo dividiu opiniões, mas a postura leve do artista ganhou destaque. Para ele, liberdade de imagem fala mais alto do que a aprovação dos outros. Já já eu volto com mais destaques do mundo dos famosos.
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4: 1h34.
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6: Vamos que vamos, porque por aqui a música não para. Seja muito bem-vindo, uma ótima tarde para você, um ótimo trabalho, para você que tá de folga aí, um ótimo descanso. Tá chegando por aqui o Gustavo Lima, Retrovisor. Essa música é linda demais, medita nela aí.

Nossa Tarde Mais, que demais. Tá aí o Hugo e Guilherme com a participação da Maiara e Maraísa. Passou por aqui o Gustavo Lins, abrilhantando aqui essa tarde gostosa, né? Chegando por aqui o Lounge Luxury na nossa programação.

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0: Você ouvindo Minha Herança com Ana Castela aqui na nossa Tarde Mais Que Demais. Passou por aqui Henrique Juliano. Que maravilha, né? Ó, no próximo bloco tem aí Morar Nesse Motel com Gustavo Lima. Já, já, hein? Não saia daí.
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3: A série prequel de Legalmente Loira, Elle, acaba de ganhar seu primeiro trailer. A série vai estrear no serviço de streaming Prime Video no dia 1º de julho. No trailer, Elle Woods enfrenta dificuldades para se adaptar em Seattle após se mudar com os pais. A história vai se passar em 1995, antes dela se tornar a famosa advogada formada em Harvard.
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6: E a CBF anunciou Sandro Meira Risse como novo chefe da comissão de arbitragem, substituindo Rodrigo Sintra, que foi demitido do cargo. Ex-árbitro da FIFA e participante das Copas de 2014 e 2018, Risse estava atuando na MLS nos Estados Unidos e assume a função com a missão de dar continuidade ao trabalho da arbitragem brasileira. Com experiência em competições como Libertadores, Copa América e Mundial de Clubes, ele se torna o quarto responsável pelo setor desde 2020. Eu sou Kleber Salles e volto daqui a pouco, hein? Com mais informações do mundo da bola, fique ligado aqui com a gente.
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8: 2 horas.
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10: Uma ótima tarde de quarta-feira pra você. Segue participando com a gente, ligadinho aqui pelo aplicativo, pelas redes sociais, pelo nosso site também. Ó, tem como você fazer a nossa programação através do aplicativo, tá bom? Tá chegando por aqui o Gustavo Lima, Morar Nesse Motel. Uma super sequência vem logo após aí.

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1: Marcos e Belucci, sonho de todo casal. A nossa tarde mais que demais desta quarta-feira tá muito gostosa, né? Seja muito bem-vindo, tá? Chegando por aqui o Hugo e Guilherme, vazou na braquiária. Aumenta o som aí, é a nossa tarde mais que demais.

0: nossa tarde mais que demais. Vai ser inesquecível pra sua vida, com certeza. Você curtindo aí a Stephanie e Gabriele. Passou por aqui também os meninos de Uberlândia, Triângulo Mineiro. Estou falando do Só Pra Contrariar. Já já tem muito mais aqui na nossa tarde.
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3: O Botafogo sofreu o seu sexto transfer ban imposto pela FIFA. A nova punição está relacionada a uma dívida na contratação do zagueiro Lucas Villalba, adquirido junto ao Nacional do Uruguai no início da temporada. Com a sanção, o clube segue impedido de registrar novos jogadores até que a pendência seja resolvida. A situação financeira do clube continua preocupando. Nos últimos meses, o Botafogo acumulou diversas punições da FIFA por atrasos em pagamentos de transferências e outras obrigações. Algumas das pendências envolvem negociações de jogadores como Thiago Almada, Santi Rodrigues e Ruan Cruz. Enquanto busca uma solução para as dívidas e avança no processo de venda da SAF para o grupo GDA Luma, o clube tenta regularizar suas contas para voltar a contratar reforços normalmente.
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5: A cantora Ariana Grande entrou para a história. Ao lançar seu novo single, Hey That I Made You Love Me, ela conseguiu emplacar todas as primeiras

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6: Legal, turma! Estamos de volta pra tricotar gostoso com o nosso Fofoqueira de hoje. Olha, mais uma fofoquinha sobre famosos. Agora é Patrícia Poeta, que voltou aos holofotes depois que a separação dela de Amaury Soares foi relembrada em matéria sobre famosos. O casamento chegou ao fim em 2017 ainda, após 16 anos de união. E na época a notícia surpreendeu o público que acompanhava a trajetória da apresentadora da Globo. Patrícia e Amaury tiveram um filho juntos, o Felipe Poeta. Em entrevista publicada naquele período, ela contou que a separação ainda não havia sido oficializada judicialmente e afirmou que estava em uma fase de reaprender a viver sozinha. A apresentadora também disse que não tinha tido tempo de curtir a vida de solteira porque ainda tentava entender o novo momento. Ao falar sobre aquela fase, Patrícia definiu o período como uma ressignificação e avaliou que talvez só conseguisse explicar tudo melhor anos depois. A lembrança do término voltou a circular e chamou atenção justamente por envolver uma relação longa e discreta nos bastidores da TV. Mesmo com o impacto da separação, Patrícia seguiu com sua carreira na Globo e manteve a vida pessoal longe de grandes exposições públicas. Daqui a pouco eu volto, porque você sabe que eu aumento, mas jamais invento. Daqui a pouco tem o último assunto.
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9: Chegando por aqui na nossa Tarde Mais Que Demais, a irmã da Simária, né? Lembra das coleguinhas aí? Estou falando da Simone Mendes. Ah, eu acho que o negócio ficou bom pra ela sozinha, hein? Que é isso? Sucesso total!

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Você acredita que eu estou suado aqui de dançar no estúdio? É, olha só, um pagodão aí gostoso, misturado com o cara do Arrocha. Estou falando do Menos é Mais com o Natan, pela última vez aqui na nossa programação. Por aqui continua, tá chegando o Diego e Victor Hugo, Tubarões.

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1: Que coisa linda, galera!
0: Obrigado!
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2: Retrovisor, pra finalizar aqui a nossa tarde mais que demais com chave de ouro com Gustavo Lima. Muito obrigado, tá? Pelo seu carinho, pela sua audiência. A nossa tarde mais que demais tá ficando por aqui, mas voltaremos amanhã na quinta-feira com uma programação super especial pra você, tá bom? Não saia da sintonia, tá chegando uma atração maravilhosa aqui na nossa rádio, feita pra você. Até amanhã, tchau, tchau!
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6: Olá, é hora de ficar muito bem informado. O Info News está no ar. Eu sou o Silva Júnior. Muito prazer. Hoje é quarta-feira, 10 de junho de 2026. A disputa em torno do Pix colocou o sistema brasileiro de pagamentos no centro de uma tensão entre Brasil e Estados Unidos. A investigação americana acusa o país de favorecer a plataforma. Mas o debate vai além da concorrência. Envolve soberania digital, tecnologia e o controle de uma infraestrutura usada por milhões. Autoridades dos Estados Unidos questionam regras do Pix, a atuação do Banco Central como operador do sistema e a obrigação de grandes instituições oferecerem o serviço. O governo brasileiro reagiu, classificou as acusações como injustificadas e afirmou que a ferramenta é pública e aberta a empresas nacionais e estrangeiras. Especialistas apontam que a pressão tem ligação com interesses de empresas de cartões, preocupadas com o avanço dos pagamentos instantâneos. Mesmo assim, os cartões não perderam espaço. De 2020 a 2025, o volume movimentado subiu cerca de 125%. Hoje o Pix alcança 93% da população adulta e corresponde a quase metade das transações financeiras no país. Por isso, a disputa virou um alerta para outros governos que também buscam proteger sua autonomia digital. Daqui a pouco, mais informações aqui no Info News. Fique ligado!
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11: Após se recuperar de uma fadiga muscular, o craque Lionel Messi deve voltar ao time titular da Argentina no amistoso contra a Islândia. Neste último teste antes da Copa do Mundo de 2026, a equipe também deve ter novidades como Rolim no gol e Nico Gonzalez improvisado na lateral esquerda, enquanto o goleiro Emiliano Martinez segue fora por conta de uma fratura na mão. Atual campeã mundial, a Argentina estreia no Mundial no dia 16 de junho contra a Argélia pelo Grupo J, que ainda conta com Áustria e Jordânia. Eu sou Kleber Salles e vou ficando por aqui com o nosso Radar Esportivo, de volta amanhã, trazendo as últimas notícias do mundo da bola. Um grande abraço para você e até lá!
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3: Mais uma edição do nosso Pronto Falei, chegando nesta quarta, 10 de junho de 2026. E o cantor Belo não parece ter ficado abalado não, viu? Com as críticas após cantar o hino nacional ao lado de Alcione, antes do amistoso entre Brasil e Panamá. Depois do show neste feriado em Arujá, no interior de São Paulo, o artista brincou com a situação. Foi aqui que pediram o hino? Perguntou ao público. Logo na sequência, ele anunciou que ia cantar o hino do pagode. Nesse momento, soltou a voz com Reinventar, um dos seus maiores sucessos recentes, né? Eu vi esse vídeo aí, viu? Olha, é muito bem-humorado aí o Flores Belo, rapaz. Levou aí na esportiva total, né? Eu sou Kleber Salles e volto daqui a pouco aqui com o nosso Pronto Falei, com a voz falhando e tudo mais. Pronto, falhei. Ai, ai.
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2: O volante José Martínez falou pela primeira vez sobre a grave lesão no joelho que sofreu antes de deixar o Corinthians. Em entrevista, o venezuelano afirmou que o problema aconteceu enquanto ainda treinava e jogava pelo clube, contrariando suspeitas levantadas na época de que a contusão poderia ter ocorrido durante o período em que permaneceu afastado da equipe. Martínez também comentou a rescisão de contrato, que ocorreu após um início de temporada conturbado, marcado por atraso em sua reapresentação e pela descoberta da lesão no joelho esquerdo. O jogador disse guardar carinho pelo Corinthians e ressaltou que sempre procurou agir com profissionalismo durante sua passagem pelo clube. O Timão chegou a avaliar medidas mais severas, mas as partes optaram por um acordo amigável para encerrar o vínculo.
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0: O cantor porto-riquinho Bad Bunny se encontrou com o Papa Leão no estádio Bernabéu em Madrid na última segunda-feira. No entanto, a foto do encontro não será divulgada. Segundo um comunicado do Vaticano, o Papa se encontrou com o astro do reggaeton junto com sua família e outras pessoas.
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1: Olá, voltamos. É hora de ficar muito bem informado com Info News. A corrida da inteligência artificial acaba de ganhar um reforço bilionário. A SpaceX fechou um contrato com o Google para fornecer grande capacidade de computação em meio à disputa das gigantes da tecnologia por estrutura capaz de treinar e operar modelos cada vez mais avançados. Pelo acordo, o Google vai pagar US$920 milhões por mês, cerca de 4,7 bilhões de reais até junho de 2029. Em troca, terá acesso a aproximadamente 110 mil GPUs, como são chamados, meio a da Nvidia, peças essenciais para impulsionar o Gemini, sua família de modelos de inteligência artificial. A tarifa mensal integral começa em outubro de 2026 e o valor total pode chegar perto de US$30 bilhões, o equivalente a mais de US$153 bilhões. O movimento mostra como a infraestrutura virou peça-chave na competição global da IA. A SpaceX também fechou o contrato com a Anthropic, criadora do Cloud, para aluguel de um centro de dados em Memphis, nos Estados Unidos. Esses acordos surgem antes da abertura de capital da empresa, que pode ser avaliada em US$1,8 trilhão. Daqui a pouco, mais informações aqui no Info News. Fique ligado.
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10: O Corinthians voltou a atrasar o pagamento dos salários do elenco profissional e da comissão técnica. Segundo informações publicadas, os vencimentos referentes ao mês de maio, que deveriam ter sido quitados até o quinto dia útil, seguem em aberto e ainda não tinham previsão oficial de pagamento. Esse é o segundo mês consecutivo em que o clube enfrenta atraso salarial no futebol profissional. Em maio, os salários de abril também foram pagos com atraso, embora os demais funcionários do clube tenham recebido normalmente. A diretoria trata a regularização da folha como prioridade. Mas o problema ocorre em meio a uma forte pressão financeira, incluindo dívidas com clubes do exterior e riscos de novas punições de transfer ban.
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3: De volta aqui com Pronto Falei, agora falando sério aqui de um caso chato que aconteceu, né? Nesse final de semana, o humorista Ed Gama informou que foi vítima de um assalto na semana passada, né? No último dia 4 de junho, no Rio de Janeiro. Segundo o artista, os responsáveis pela ação conseguiram entrar em contas pessoais nas redes sociais. Poxa vida, hein? Abre aspas, por favor, não ajudem ninguém, nem mandem dinheiro para ninguém que pedir dinheiro para vocês. Não sou eu, disse o humorista. O apresentador afirmou ter ativado medidas de segurança, mas disse que os invasores ainda mantêm acesso à parte de seus perfis digitais. É, vão ficar na torcida aí para que ele recupere os dados, né, rapaz? Complicado essa situação. Chata pra caramba, né? Eu sou Kleber Salles e volto daqui a pouco aqui no nosso Pronto Falei.
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0: Peru, apontou a Espanha como a principal favorita ao título da Copa do Mundo de 2026. Antes do amistoso entre as duas seleções, o treinador brasileiro elogiou o trabalho desenvolvido pelos espanhóis nos últimos anos e destacou a continuidade do projeto como um dos principais diferenciais da equipe. Segundo Mano, enquanto a Espanha apresenta um modelo consolidado e consistente, o Brasil ainda vive um processo de construção sob o comando de Carlo Ancelotti. Mesmo colocando a Espanha à frente na disputa pelo título, Mano ressaltou a força da seleção brasileira e afirmou que o Brasil continua entre os candidatos a conquistar o Mundial. As declarações repercutiram na véspera da estreia das seleções na competição. Do lado espanhol, o técnico Luis de la Fuente recebeu os elogios com humildade, afirmando que sua equipe tem confiança no trabalho realizado, mas reconhecendo que outras seleções também possuem qualidade suficiente para chegar ao título.
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0: Faleceu no último sábado, aos 65 anos, o ator Anthony Guidera, que atuou em O Poderoso Chefão 3 e A Experiência. Segundo a esposa de Anthony, ele sofreu uma parada cardíaca em maio e ficou internado por 3 semanas.
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16h58, tá aí Julia Bela, Eu Fiz um Sonho. 16h58, agenda médica da Clínica Brotas para esse mês. Amanhã tem a doutora Carol Pacheco, fonoaudióloga. No dia 16 tem a doutora Elivane Abreu, também fonoaudióloga. No dia 19, sexta-feira, doutor Wilton Adriano, ortopedista, e doutor Romeu Pacheco, cardiologista. No dia 30, terça-feira, Dr. Rafael Fraga, ortopedista e traumatologista. 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
1: Olá, voltamos! É hora de ficar muito bem informado com o nosso Info News. O calendário ainda pode render boas folgas para quem já está planejando os próximos meses. Depois do Corpus Christi, restam 6 feriados nacionais neste ano e 5 deles têm chance de virar descanso prolongado para quem folga aos sábados e domingos. A próxima pausa nacional será em 7 de setembro, dia da Independência do Brasil, que neste ano cai em uma segunda-feira. A data abre caminho para um feriadão e deve movimentar viagens, comércio e turismo. Em outubro, o feriado do dia 12 também será uma segunda-feira. Logo depois, finados. Em 2 de novembro, repete o mesmo cenário. Já a proclamação da República em 15 de novembro cairá em um domingo e não deve ampliar a folga da maioria dos trabalhadores. Na reta final do ano, o Dia da Consciência Negra, em 20 de novembro, e o Natal, em 25 de dezembro, serão em sextas-feiras, favorecendo novas emendas. Há ainda pontos facultativos em 28 de outubro, 24 de dezembro, após 13 horas, e 31 de dezembro, após 13 horas. Serviços essenciais podem funcionar. Quem trabalhar tem direito à folga compensatória ou pagamento em dobro. Daqui a pouco eu volto com mais informações aqui no Info News. Fique ligado.
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Rádio Novo Amanhecer FM, agora são 17 horas e 12 minutos. Tá aí na programação da Rádio Novo Amanhecer FM, Nazaré, aqui na 104,9, nessa tarde, com a música Dream On. Na sintonia da Rádio Novo Amanhecer FM, tem a nossa ouvinte Zefa Olímpia, está aí na audiência, uma ótima tarde.

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3: De volta aqui no Pronto Falei, e a assessoria da dupla Maiara e Maraísa divulgou uma nota negando rumores sobre a saúde de Maiara após vídeos viralizarem nas redes sociais. Segundo a equipe, a cantora está bem, mantém sua agenda de compromissos normalmente e foi alvo de conteúdos editados de forma a criar uma falsa impressão de problemas de saúde. A assessoria informou ainda que medidas judiciais já foram tomadas contra os responsáveis pelas publicações, alegando difamação e danos à imagem da artista. A manifestação recebeu apoio de colegas do meio sertanejo, incluindo Ana Castela e a dupla Fred e Fabrício. É, rapaz, o pessoal fica aí, né? Especulando. Ela, né, só emagreceu bastante, né? Mas tá ainda... tá fazendo bastante shows e tudo mais, mas enfim, a gente vai aguardar aí para ver o que pode estar acontecendo. Tomara que não seja nada demais mesmo, né? Que sejam só especulações, viu? Eu sou o Kleber Salles, terminando aqui o nosso Pronto Falei de hoje. Amanhã a gente volta.
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2: A seleção feminina da Espanha garantiu vaga na Copa do Mundo Feminina de 2027, que será disputada no Brasil. Atual campeã mundial, a equipe confirmou a classificação ao terminar na liderança de seu grupo nas eliminatórias europeias. Quem também carimbou o passaporte para o Mundial foi a França, que assegurou a primeira colocação de sua chave após uma campanha

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7: 17h30 aqui na Rádio Novo Amanhecer FM, agora tem

0: A vida de Zeca Pagodinho será contada na cinebiografia Deixa a Vida Me Levar. O longa tem direção de Silvio Guidani e as gravações começaram em maio. Expectativa é que se encerrem até o final de junho. O longa ainda não tem previsão de estreia.
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2: 17h42 aqui na Rádio Novo Amanhecer FM. Uma ótima tarde. 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
1: Olá, voltamos e o Info News está no ar, deixando você muito bem informado. A proteção aos animais ganhou um reforço na legislação brasileira. Desde segunda-feira, dia 8, passou a valer uma mudança no Código Penal que transforma o exercício ilegal da medicina veterinária em crime, ampliando as punições para quem atua na profissão sem autorização legal. A partir de agora, qualquer pessoa que exercer atividades de médico veterinário sem registro ou habilitação poderá responder criminalmente, mesmo que o serviço seja prestado de forma gratuita. A pena prevista varia de 6 meses a 2 anos de detenção. A nova regra também estabelece agravantes para situações mais graves, se a atuação irregular resultar em lesão corporal grave ou morte de uma pessoa, o responsável poderá responder pelos crimes correspondentes previstos na legislação. Quando houver lesão ou morte de animais, o infrator também poderá ser enquadrado na Lei de Crimes Ambientais. A medida vale ainda para profissionais que estejam com o registro suspenso ou cancelado e continuam exercendo a atividade. A expectativa é aumentar a segurança nos atendimentos e fortalecer a proteção à saúde animal e à população. Encerramos mais um Info News. Eu sou o Silva Júnior e volto amanhã com mais notícias para você. Grande abraço e até lá.
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6: 6 horas.
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8: Olá, amigo vinte, estamos juntos para mais um momento de oração. É a oração do fim de tarde, quarta-feira. Eu sou o Padre Ezequiel e quero convidar você a sintonizar com Deus nesta hora, sintonizar com a vida, com Nossa Senhora, com as coisas melhores. A gente se envolve com muitas atividades e este momento é um momento de graça. Por isso, acolha no seu coração esta bênção, esta prece, sintonize com o melhor que está dentro de você. Vamos rezar juntos. E o pensamento do dia é o seguinte: procure anular a parte inferior para desenvolver a parte superior de seu ser. Procure tornar-se totalmente homem, vencendo e dominando a parte inferior e animal de seu ser, para que apareça e sobressaia apenas a parte superior, inteligente, nobre e amorosa. Meditemos a canção.

Vamos rezar juntos. O anjo do Senhor anunciou a Maria, e ela concebeu do Espírito Santo. Ave Maria, cheia de graça, o Senhor é convosco. Bendita sois vós entre as mulheres, e bendito é o fruto do vosso ventre, Jesus. Santa Maria, Mãe de Deus, rogai por nós, pecadores, agora e na hora da nossa morte. Amém. Eis aqui a escrava do Senhor. Faça-se em mim segundo a vossa palavra. Ave Maria, cheia de graça, o Senhor é convosco, bendita sois vós entre as mulheres, e bendito é o fruto do vosso ventre, Jesus. Santa Maria, Mãe de Deus, rogai por nós, pecadores, agora e na hora de nossa morte. Amém. E o Verbo se fez carne e habitou entre nós. Ave Maria, cheia de graça, o Senhor é convosco, bendita sois vós entre as mulheres, e bendito é o fruto do vosso ventre, Jesus. Santa Maria, Mãe de Deus, rogai por nós, pecadores, agora e na hora de nossa morte. Amém. Rogai por nós, Santa Mãe de Deus, para que sejamos dignos das promessas de Cristo. Oremos. Derramai, ó Deus, a vossa graça em nossos corações, para que, conhecendo pela mensagem do anjo a encarnação do vosso Filho, cheguemos por sua paixão e cruz à glória da ressurreição. Por Cristo nosso Senhor. Amém.

0: E agora, sobre todos vocês, a bênção que Deus quer dar. O Deus da vida, o Deus de amor, o Deus que se mostrou em Jesus Cristo. Jesus é o nosso mestre, o mestre da vida. Esse Deus está querendo te abençoar. Por isso, sobre você, sobre a sua família, o seu trabalho, sobre a sua noite de descanso, sobre as preocupações também e as angústias, para que você seja mais tranquilo, mais sereno, uma pessoa de paz. Desça a bênção que Deus quer dar. Em nome do Pai, do Filho e do Espírito Santo. Amém.
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2: Em nome do Pai, do Filho e do Espírito Santo. Amém. Divino Jesus, eu vos ofereço este texto que vou rezar, contemplando os mistérios de nossa redenção. Concedei-me pela intercessão de Maria Santíssima, a quem me dirijo, as virtudes necessárias para bem rezá-lo, e a graça de ganhar as indulgências anexas a esta devoção. Creio em Deus Pai Todo-Poderoso, Criador do céu e da terra, e em Jesus Cristo, seu único Filho, nosso Senhor, que foi concebido pelo poder do Espírito Santo, nasceu da Virgem Maria, padeceu sob Pôncio Pilatos, foi crucificado, morto e sepultado, desceu à mansão dos mortos, ressuscitou ao terceiro dia, subiu aos céus, está sentada à direita de Deus Pai Todo-Poderoso, de onde há de vir a julgar os vivos e os mortos. Creio no Espírito Santo, na Santa Igreja Católica, na comunhão dos santos, na remissão dos pecados, na ressurreição da carne, na vida eterna. Amém. Pai nosso que estais no céu, santificado seja o vosso nome. Venha a nós o vosso reino, seja feita a vossa vontade, assim na terra como no céu. O pão nosso de cada dia nos dai hoje, perdoai-nos as nossas ofensas, assim como nós perdoamos a quem nos tem ofendido, e não nos deixeis cair em tentação, mas livrai-nos do mal. Amém. Ave Maria, cheia de graça, o Senhor é convosco. Bendita sois vós entre as mulheres, e bendito é o fruto do vosso ventre, Jesus. Santa Maria, Mãe de Deus, rogai por nós, pecadores, agora e na hora de nossa morte. Amém. Ave Maria, cheia de graça, o Senhor é convosco. Bendita sois vós entre as mulheres, e bendito é o fruto do vosso ventre, Jesus. Santa Maria, Mãe de Deus, rogai por nós, pecadores, agora e na hora de nossa morte. Amém. Ave Maria, cheia de graça, o Senhor é convosco. Bendita sois vós entre as mulheres, e bendito é o fruto do vosso ventre, Jesus. Santa Maria, Mãe de Deus, rogai por nós, pecadores, agora e na hora de nossa morte. Amém. Glória ao Pai, ao Filho e ao Espírito Santo, como era no princípio, agora e sempre. Amém. Ó meu Jesus, perdoai-nos, livrai-nos do fogo do inferno, levai as almas todas para o céu e socorrei principalmente aquelas que mais precisarem da vossa misericórdia. Mistérios gloriosos. No primeiro mistério, contemplamos a ressurreição de Jesus Cristo e aprendemos a praticar as virtudes da fé e da confiança em Deus. Momento para que você faça do íntimo do seu coração a sua prece.

Pai nosso que estais no céu, santificado seja o vosso nome. Venha a nós o vosso reino, seja feita a vossa vontade, assim na terra como no céu. O pão nosso de cada dia nos dai hoje, perdoai-nos as nossas ofensas, assim como nós perdoamos a quem nos tem ofendido. E não nos deixeis cair em tentação, mas livrai-nos do mal. Amém. Ave Maria, cheia de graça, o Senhor é convosco. Bendita sois vós entre as mulheres, bendito é o fruto do vosso ventre, Jesus. Santa Maria, Mãe de Deus, rogai por nós, pecadores, agora e na hora de nossa morte. Amém. Ave Maria, cheia de graça, o Senhor é convosco. Bendita sois vós entre as mulheres, bendito é o fruto do vosso ventre, Jesus. Santa Maria, Mãe de Deus, rogai por nós, pecadores, agora e na hora de nossa morte. Amém. Ave Maria, cheia de graça, o Senhor é convosco. Bendita sois vós entre as mulheres, bendito é o fruto do vosso ventre, Jesus. Santa Maria, Mãe de Deus, rogai por nós, pecadores, agora e na hora de nossa morte. Amém. Ave Maria, cheia de graça, o Senhor é convosco. Bendita sois vós entre as mulheres, bendito é o fruto do vosso ventre, Jesus. Santa Maria, Mãe de Deus, rogai por nós, pecadores, agora e na hora de nossa morte. Amém. Ave Maria, cheia de graça, o Senhor é convosco. Bendita sois vós entre as mulheres, bendito é o fruto do vosso ventre, Jesus. Santa Maria, Mãe de Deus, rogai por nós, pecadores, agora e na hora de nossa morte. Amém. Ave Maria, cheia de graça, o Senhor é convosco. Bendita sois vós entre as mulheres, bendito é o fruto do vosso ventre, Jesus. Santa Maria, Mãe de Deus, rogai por nós, pecadores, agora e na hora de nossa morte. Amém. Ave Maria, cheia de graça, o Senhor é convosco. Bendita sois vós entre as mulheres, bendito é o fruto do vosso ventre, Jesus. Santa Maria, Mãe de Deus, rogai por nós, pecadores, agora e na hora de nossa morte. Amém. Ave Maria, cheia de graça, o Senhor é convosco. Bendita sois vós entre as mulheres, bendito é o fruto do vosso ventre, Jesus. Santa Maria, Mãe de Deus, rogai por nós, pecadores, agora e na hora de nossa morte. Amém. Ave Maria, cheia de graça, o Senhor é convosco. Bendita sois vós entre as mulheres, bendito é o fruto do vosso ventre, Jesus. Santa Maria, Mãe de Deus, rogai por nós, pecadores, agora e na hora de nossa morte. Amém. Ave Maria, cheia de graça, o Senhor é convosco. Bendita sois vós entre as mulheres, bendito é o fruto do vosso ventre, Jesus. Santa Maria, Mãe de Deus, rogai por nós, pecadores, agora e na hora de nossa morte. Amém. Glória ao Pai, ao Filho e ao Espírito Santo, como era no princípio, agora e sempre. Amém. Ó meu Jesus, perdoai-nos, livrai-nos do fogo do inferno, levai as almas todas para o céu e socorrei principalmente aquelas que mais precisarem da vossa misericórdia. Nossa Senhora de Fátima, rogai por nós. No segundo mistério, contemplamos a ascensão de Jesus Cristo ao céu e aprendemos a aumentar a esperança e o desejo do céu. Rezemos para que Maria, a Mãe do Perpétuo Socorro, continue nos abençoando. Pai nosso que estais no céu, santificado seja o vosso nome. Venha a nós o vosso reino, seja feita a vossa vontade, assim na terra como no céu. O pão nosso de cada dia nos dai hoje, perdoai-nos as nossas ofensas, assim como nós perdoamos a quem nos tem ofendido. E não nos deixeis cair em tentação, mas livrai-nos do mal. Amém. Ave Maria, cheia de graça, o Senhor é convosco. Bendita sois vós entre as mulheres, bendito é o fruto do vosso ventre, Jesus. Santa Maria, Mãe de Deus, rogai por nós, pecadores, agora e na hora de nossa morte. Amém. Ave Maria, cheia de graça, o Senhor é convosco. Bendita sois vós entre as mulheres, bendito é o fruto do vosso ventre, Jesus. Santa Maria, Mãe de Deus, rogai por nós, pecadores, agora e na hora de nossa morte. Amém. Ave Maria, cheia de graça, o Senhor é convosco.
Bendita sois vós entre as mulheres, bendito é o fruto do vosso ventre, Jesus. Santa Maria, Mãe de Deus, rogai por nós, pecadores, agora e na hora de nossa morte. Amém. Ave Maria, cheia de graça, o Senhor é convosco. Bendita sois vós entre as mulheres, bendito é o fruto do vosso ventre, Jesus. Santa Maria, Mãe de Deus, rogai por nós, pecadores, agora e na hora de nossa morte. Amém. Ave Maria, cheia de graça, o Senhor é convosco. Bendita sois vós entre as mulheres, bendito é o fruto do vosso ventre, Jesus. Santa Maria, Mãe de Deus, rogai por nós, pecadores, agora e na hora de nossa morte. Amém. Ave Maria, cheia de graça, o Senhor é convosco. Bendita sois vós entre as mulheres, bendito é o fruto do vosso ventre, Jesus. Santa Maria, Mãe de Deus, rogai por nós, pecadores, agora e na hora de nossa morte. Amém. Ave Maria, cheia de graça, o Senhor é convosco. Bendita sois vós entre as mulheres, bendito é o fruto do vosso ventre, Jesus. Santa Maria, Mãe de Deus, rogai por nós, pecadores, agora e na hora de nossa morte. Amém. Ave Maria, cheia de graça, o Senhor é convosco. Bendita sois vós entre as mulheres, bendito é o fruto do vosso ventre, Jesus. Santa Maria, Mãe de Deus, rogai por nós, pecadores, agora e na hora de nossa morte. Amém. Ave Maria, cheia de graça, o Senhor é convosco. Bendita sois vós entre as mulheres, bendito é o fruto do vosso ventre, Jesus. Santa Maria, Mãe de Deus, rogai por nós, pecadores, agora e na hora de nossa morte. Amém. Ave Maria, cheia de graça, o Senhor é convosco. Bendita sois vós entre as mulheres, bendito é o fruto do vosso ventre, Jesus. Santa Maria, Mãe de Deus, rogai por nós, pecadores, agora e na hora de nossa morte. Amém. Glória ao Pai, ao Filho e ao Espírito Santo, como era no princípio, agora e sempre. Amém. Ó meu Jesus, perdoai-nos, livrai-nos do fogo do inferno, levai as almas todas para o céu e socorrei principalmente aquelas que mais precisarem da vossa misericórdia. Nossa Senhora Aparecida, rogai por nós. No terceiro mistério glorioso, contemplamos a vinda do Espírito Santo sobre os apóstolos e aprendemos a ter zelo pela salvação dos irmãos. Rezemos pelos irmãos mais necessitados. Pai nosso que estais no céu, santificado seja o vosso nome. Venha a nós o vosso reino, seja feita a vossa vontade, assim na terra como no céu. O pão nosso de cada dia nos dai hoje, perdoai-nos as nossas ofensas, assim como nós perdoamos a quem nos tem ofendido. E não nos deixeis cair em tentação, mas livrai-nos do mal. Amém. Ave Maria, cheia de graça, o Senhor é convosco. Bendita sois vós entre as mulheres, bendito é o fruto do vosso ventre, Jesus. Santa Maria, Mãe de Deus, rogai por nós, pecadores, agora e na hora de nossa morte. Amém. Ave Maria, cheia de graça, o Senhor é convosco. Bendita sois vós entre as mulheres, bendito é o fruto do vosso ventre, Jesus. Santa Maria, Mãe de Deus, rogai por nós, pecadores, agora e na hora de nossa morte. Amém. Ave Maria, cheia de graça, o Senhor é convosco. Bendita sois vós entre as mulheres, bendito é o fruto do vosso ventre, Jesus. Santa Maria, Mãe de Deus, rogai por nós, pecadores, agora e na hora de nossa morte. Amém. Ave Maria, cheia de graça, o Senhor é convosco. Bendita sois vós entre as mulheres, bendito é o fruto do vosso ventre, Jesus. Santa Maria, Mãe de Deus, rogai por nós, pecadores, agora e na hora de nossa morte. Amém. Ave Maria, cheia de graça, o Senhor é convosco. Bendita sois vós entre as mulheres, bendito é o fruto do vosso ventre, Jesus. Santa Maria, Mãe de Deus, rogai por nós, pecadores, agora e na hora de nossa morte. Amém. Ave Maria, cheia de graça, o Senhor é convosco. Bendita sois vós entre as mulheres, bendito é o fruto do vosso ventre, Jesus. Santa Maria, Mãe de Deus, rogai por nós, pecadores, agora e na hora de nossa morte. Amém.
Ave Maria, cheia de graça, o Senhor é convosco. Bendita sois vós entre as mulheres, bendito é o fruto do vosso ventre, Jesus. Santa Maria, Mãe de Deus, rogai por nós, pecadores, agora e na hora de nossa morte. Amém. Ave Maria, cheia de graça, o Senhor é convosco. Bendita sois vós entre as mulheres, bendito é o fruto do vosso ventre, Jesus. Santa Maria, Mãe de Deus, rogai por nós, pecadores, agora e na hora de nossa morte. Amém. Ave Maria, cheia de graça, o Senhor é convosco. Bendita sois vós entre as mulheres, bendito é o fruto do vosso ventre, Jesus. Santa Maria, Mãe de Deus, rogai por nós, pecadores, agora e na hora de nossa morte. Amém. Ave Maria, cheia de graça, o Senhor é convosco. Bendita sois vós entre as mulheres, bendito é o fruto do vosso ventre, Jesus. Santa Maria, Mãe de Deus, rogai por nós, pecadores, agora e na hora de nossa morte. Amém. Glória ao Pai, ao Filho e ao Espírito Santo, como era no princípio, agora e sempre. Amém. Ó meu Jesus, perdoai-nos, livrai-nos do fogo do inferno, levai as almas todas para o céu e socorrei principalmente aquelas que mais precisarem da vossa misericórdia. Nossa Senhora das Graças, rogai por nós. No quarto mistério, contemplamos a Assunção de Maria ao céu e lhe pedimos que nos alcance uma boa morte. Pai nosso que estais no céu, santificado seja o vosso nome. Venha a nós o vosso reino, seja feita a vossa vontade, assim na terra como no céu. O pão nosso de cada dia nos dai hoje, perdoai-nos as nossas ofensas, assim como nós perdoamos a quem nos tem ofendido. E não nos deixeis cair em tentação, mas livrai-nos do mal. Amém. Ave Maria, cheia de graça, o Senhor é convosco. Bendita sois vós entre as mulheres, bendito é o fruto do vosso ventre, Jesus. Santa Maria, Mãe de Deus, rogai por nós, pecadores, agora e na hora de nossa morte. Amém. Ave Maria, cheia de graça, o Senhor é convosco. Bendita sois vós entre as mulheres, bendito é o fruto do vosso ventre, Jesus. Santa Maria, Mãe de Deus, rogai por nós, pecadores, agora e na hora de nossa morte. Amém. Ave Maria, cheia de graça, o Senhor é convosco. Bendita sois vós entre as mulheres, bendito é o fruto do vosso ventre, Jesus. Santa Maria, Mãe de Deus, rogai por nós, pecadores, agora e na hora de nossa morte. Amém. Ave Maria, cheia de graça, o Senhor é convosco. Bendita sois vós entre as mulheres, bendito é o fruto do vosso ventre, Jesus. Santa Maria, Mãe de Deus, rogai por nós, pecadores, agora e na hora de nossa morte. Amém. Ave Maria, cheia de graça, o Senhor é convosco. Bendita sois vós entre as mulheres, bendito é o fruto do vosso ventre, Jesus. Santa Maria, Mãe de Deus, rogai por nós, pecadores, agora e na hora de nossa morte. Amém. Ave Maria, cheia de graça, o Senhor é convosco. Bendita sois vós entre as mulheres, bendito é o fruto do vosso ventre, Jesus. Santa Maria, Mãe de Deus, rogai por nós, pecadores, agora e na hora de nossa morte. Amém. Ave Maria, cheia de graça, o Senhor é convosco. Bendita sois vós entre as mulheres, bendito é o fruto do vosso ventre, Jesus. Santa Maria, Mãe de Deus, rogai por nós, pecadores, agora e na hora de nossa morte. Amém. Ave Maria, cheia de graça, o Senhor é convosco. Bendita sois vós entre as mulheres, bendito é o fruto do vosso ventre, Jesus. Santa Maria, Mãe de Deus, rogai por nós, pecadores, agora e na hora de nossa morte. Amém. Ave Maria, cheia de graça, o Senhor é convosco. Bendita sois vós entre as mulheres, bendito é o fruto do vosso ventre, Jesus. Santa Maria, Mãe de Deus, rogai por nós, pecadores, agora e na hora de nossa morte. Amém. Ave Maria, cheia de graça, o Senhor é convosco. Bendita sois vós entre as mulheres, bendito é o fruto do vosso ventre, Jesus. Santa Maria, Mãe de Deus, rogai por nós, pecadores, agora e na hora de nossa morte. Amém.
Glória ao Pai, ao Filho e ao Espírito Santo, como era no princípio, agora e sempre. Amém. Ó meu Jesus, perdoai-nos, livrai-nos do fogo do inferno, levai as almas todas para o céu e socorrei principalmente aquelas que mais precisarem da vossa misericórdia. Ó Maria, concebida sem pecado, rogai por nós que recorremos a vós. No quinto mistério, contemplamos a coroação de Nossa Senhora como Rainha do céu e da terra, e lhe pedimos a graça da perseverança final. Pai nosso que estais no céu, santificado seja o vosso nome. Venha a nós o vosso reino, seja feita a vossa vontade, assim na terra como no céu. O pão nosso de cada dia nos dai hoje, perdoai-nos as nossas ofensas, assim como nós perdoamos a quem nos tem ofendido. E não nos deixeis cair em tentação, mas livrai-nos do mal. Amém. Ave Maria, cheia de graça, o Senhor é convosco. Bendita sois vós entre as mulheres, bendito é o fruto do vosso ventre, Jesus. Santa Maria, Mãe de Deus, rogai por nós, pecadores, agora e na hora de nossa morte. Amém. Ave Maria, cheia de graça, o Senhor é convosco. Bendita sois vós entre as mulheres, bendito é o fruto do vosso ventre, Jesus. Santa Maria, Mãe de Deus, rogai por nós, pecadores, agora e na hora de nossa morte. Amém. Ave Maria, cheia de graça, o Senhor é convosco. Bendita sois vós entre as mulheres, bendito é o fruto do vosso ventre, Jesus. Santa Maria, Mãe de Deus, rogai por nós, pecadores, agora e na hora de nossa morte. Amém. Ave Maria, cheia de graça, o Senhor é convosco. Bendita sois vós entre as mulheres, bendito é o fruto do vosso ventre, Jesus. Santa Maria, Mãe de Deus, rogai por nós, pecadores, agora e na hora de nossa morte. Amém. Ave Maria, cheia de graça, o Senhor é convosco. Bendita sois vós entre as mulheres, bendito é o fruto do vosso ventre, Jesus. Santa Maria, Mãe de Deus, rogai por nós, pecadores, agora e na hora de nossa morte. Amém. Ave Maria, cheia de graça, o Senhor é convosco. Bendita sois vós entre as mulheres, bendito é o fruto do vosso ventre, Jesus. Santa Maria, Mãe de Deus, rogai por nós, pecadores, agora e na hora de nossa morte. Amém. Ave Maria, cheia de graça, o Senhor é convosco. Bendita sois vós entre as mulheres, bendito é o fruto do vosso ventre, Jesus. Santa Maria, Mãe de Deus, rogai por nós, pecadores, agora e na hora de nossa morte. Amém. Ave Maria, cheia de graça, o Senhor é convosco. Bendita sois vós entre as mulheres, bendito é o fruto do vosso ventre, Jesus. Santa Maria, Mãe de Deus, rogai por nós, pecadores, agora e na hora de nossa morte. Amém. Ave Maria, cheia de graça, o Senhor é convosco. Bendita sois vós entre as mulheres, bendito é o fruto do vosso ventre, Jesus. Santa Maria, Mãe de Deus, rogai por nós, pecadores, agora e na hora de nossa morte. Amém. Ave Maria, cheia de graça, o Senhor é convosco. Bendita sois vós entre as mulheres, bendito é o fruto do vosso ventre, Jesus. Santa Maria, Mãe de Deus, rogai por nós, pecadores, agora e na hora de nossa morte. Amém. Glória ao Pai, ao Filho e ao Espírito Santo, como era no princípio, agora e sempre. Amém. Ó meu Jesus, perdoai-nos, livrai-nos do fogo do inferno, levai as almas todas para o céu e socorrei principalmente aquelas que mais precisarem da vossa misericórdia. Infinitas graças vos damos, soberana Rainha, pelos benefícios que todos os dias recebemos de vossas mãos liberais. Dignai-vos agora e para sempre tomar-nos debaixo do vosso poderoso amparo, e para mais vos obrigar, vos saudamos com uma salve Rainha. Salve Rainha, Mãe de Misericórdia, vida, doçura e esperança nossa salve. A vós bradamos, os degredados filhos de Eva, a vós suspiramos, gemendo e chorando neste vale de lágrimas. Eia, pois, advogada nossa, esses vossos olhos misericordiosos a nós volvei, e depois desse desterro, mostrai-nos, Jesus, bendito o fruto do vosso ventre. Ó clemente, ó piedosa,

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2: Quando se fala em fonoaudiologia, muita gente pensa que é só para quem tem dificuldade na fala. Mas a verdade é que todo mundo pode se beneficiar. O fonoaudiólogo ajuda a melhorar a nossa comunicação, aperfeiçoando a dicção, respiração e até mesmo a projeção da nossa voz. Isso faz toda a diferença para quem usa a voz no dia a dia, como, por exemplo, professores, cantores e locutores. Além disso, cuidar da saúde vocal evita problemas como rouquidão, cansaço ao falar e até mesmo a perda da voz. A fonoaudiologia também melhora a nossa mastigação, a deglutição e até a respiração, ajudando assim muito mais na nossa qualidade de vida. Ou seja, cuidar da voz também é cuidar de você. Cuide-se bem.
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1: 6h34.
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2: As notícias do esporte em destaque para você. 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
4: Sejam bem-vindos. Olá para você. Sejam muito bem-vindos ao Central do Esporte. Aqui o esporte é do começo ao fim. Notícias do seu time do coração, contratações e muito mais a partir de agora. Vem comigo.
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5: O Corinthians voltou a atrasar o pagamento dos salários do elenco profissional e da comissão técnica. Segundo informações publicadas, os vencimentos referentes ao mês de maio, que deveriam ter sido quitados até o quinto dia útil, seguem em aberto e ainda não tinham previsão oficial de pagamento. Esse é o segundo mês consecutivo em que o clube enfrenta atraso salarial no futebol profissional. Em maio, os salários de abril também foram pagos com atraso, embora os demais funcionários do clube tenham recebido normalmente. A diretoria trata a regularização da folha como prioridade. Mas o problema ocorre em meio a uma forte pressão financeira, incluindo dívidas com clubes do exterior e riscos de novas punições de transfer ban.
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5: A CBF anunciou uma mudança no comando da comissão de arbitragem. Rodrigo Sintra deixou o cargo e o ex-árbitro FIFA, Sandro Meira Ritti, foi escolhido para assumir a função. A entidade agradeceu o trabalho realizado por Sintra e destacou os avanços obtidos pela arbitragem brasileira durante sua gestão. Sandro Meira Ritti chega ao cargo após atuar nos últimos anos como gerente de árbitros da Professional Referee Organization, PRO, entidade responsável pela arbitragem da MLS, nos Estados Unidos. Com experiência em competições internacionais e participação na Copa do Mundo de 2018, ele terá a missão de liderar uma área constantemente cobrada no futebol brasileiro, especialmente em questões envolvendo arbitragem e VAR. A transição será realizada de forma gradual, sem impacto nas competições em andamento.
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6: O Botafogo sofreu o seu sexto transfer ban imposto pela FIFA. A nova punição está relacionada a uma dívida na contratação do zagueiro Lucas Villalba, adquirido junto ao Nacional do Uruguai no início da temporada. Com a sanção, o clube segue impedido de registrar novos jogadores até que a pendência seja resolvida. A situação financeira do clube continua preocupando. Nos últimos meses, o Botafogo acumulou diversas punições da FIFA por atrasos em pagamentos de transferências e outras obrigações. Algumas das pendências envolvem negociações de jogadores como Thiago Almada, Santi Rodrigues e Ruan Cruz. Enquanto busca uma solução para as dívidas e avança no processo de venda da SAF para o grupo GDA Luma, o clube tenta regularizar suas contas para voltar a contratar reforços normalmente.
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5: O volante José Martínez falou pela primeira vez sobre a grave lesão no joelho que sofreu antes de deixar o Corinthians. Em entrevista, o venezuelano afirmou que o problema aconteceu enquanto ainda treinava e jogava pelo clube, contrariando suspeitas levantadas na época de que a contusão poderia ter ocorrido durante o período em que permaneceu afastado da equipe. Martínez também comentou a rescisão de contrato, que ocorreu após um início de temporada conturbado, marcado por atraso em sua reapresentação e pela descoberta da lesão no joelho esquerdo. O jogador disse guardar carinho pelo Corinthians e ressaltou que sempre procurou agir com profissionalismo durante sua passagem pelo clube. O Timão chegou a avaliar medidas mais severas, mas as partes optaram por um acordo amigável para encerrar o vínculo.
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5: O técnico Mano Menezes, atualmente no comando da seleção do Peru, apontou a Espanha como a principal favorita ao título da Copa do Mundo de 2026. Antes do amistoso entre as duas seleções, o treinador brasileiro elogiou o trabalho desenvolvido pelos espanhóis nos últimos anos e destacou a continuidade do projeto como um dos principais diferenciais da equipe. Segundo Mano, enquanto a Espanha apresenta um modelo consolidado e consistente, o Brasil ainda vive um processo de construção sob o comando de Carlo Ancelotti. Mesmo com
6: colocando a Espanha à frente na disputa pelo título, Mano ressaltou a força da seleção brasileira e afirmou que o Brasil continua entre os candidatos a conquistar o Mundial. As declarações repercutiram na véspera da estreia das seleções na competição. Do lado espanhol, o técnico Luis de la Fuente recebeu os elogios com humildade, afirmando que sua equipe tem confiança no trabalho realizado, mas reconhecendo que outras seleções também possuem qualidade suficiente para chegar ao título.
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1: A seleção feminina da Espanha garantiu vaga na Copa do Mundo Feminina de 2027, que será disputada no Brasil. Atual campeã mundial, a equipe confirmou a classificação ao terminar na liderança de seu grupo nas eliminatórias europeias. Quem também carimbou o passaporte para o Mundial foi a França, que assegurou a primeira colocação de sua chave após uma campanha consistente na Liga das Nações da UEFA.
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4: Fique ligado, voltamos já depois do intervalo.
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8: 6h40.
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9: A Fórmula 1 pode estar vendo o nascimento de uma nova lenda. Após uma atuação espetacular no Grande Prêmio de Mônaco, o jovem italiano Kimi Antonelli recebeu elogios da imprensa de seu país e até comparações com ninguém menos que Ayrton Senna. Aos 19 anos, o piloto da Mercedes dominou o fim de semana, conquistando a pole position e vencendo a corrida com autoridade, ampliando ainda mais sua liderança no campeonato. Os jornais italianos destacaram a maturidade, a velocidade e a frieza demonstradas por Antonelli em uma das pistas mais difíceis do calendário. O desempenho impressionou tanto que muitos veículos passaram a enxergar no jovem talento características que marcaram a carreira de Senna, especialmente a capacidade de fazer voltas quase perfeitas em circuitos de rua. E os números ajudam a explicar toda essa empolgação. Antonelli venceu 5 corridas consecutivas, tornou-se o mais jovem vencedor da história de Mônaco e abriu uma vantagem confortável na liderança da temporada. Com resultados tão dominantes e uma sequência que parece não ter fim, o italiano vem se consolidando como a grande sensação da Fórmula 1 em 2026.
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10: O Marrocos ganhou uma preocupação importante às vésperas da estreia na Copa do Mundo contra o Brasil. O atacante Abdessamad Zalzouli, do Real Betis, teve confirmada uma entorse no ligamento colateral medial do joelho direito, após se machucar no amistoso diante da Noruega. Com a lesão, o jogador está fora da partida contra a seleção brasileira e ainda corre o risco de perder os demais jogos da fase de grupos do Mundial. Zalzouli se lesionou após um choque ainda no primeiro tempo e precisou ser substituído no intervalo. Os exames realizados confirmaram a gravidade do problema. Considerado uma das principais peças ofensivas da equipe marroquina, sua ausência representa um desfalque importante para o técnico Mohamed Wahabi, que já enfrenta dúvidas sobre outros jogadores lesionados antes do confronto marcado para sábado, 13 de junho.
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10: O zagueiro Roger Ibáñez mostrou confiança antes da estreia do Brasil na Copa do Mundo e afirmou estar pronto para atuar até mesmo como lateral esquerdo caso seja necessário. A declaração veio após o técnico Carlo Ancelotti manter mistério sobre a escalação da equipe para a primeira partida do Mundial. Ibáñez destacou que já desempenhou funções diferentes ao longo da carreira e garantiu estar preparado para ajudar a seleção onde for preciso. Com dúvidas na lateral esquerda e opções sendo avaliadas pela comissão técnica, o defensor surge como uma alternativa para o setor. Enquanto Ancelotti não revela os titulares, os jogadores seguem à disposição para cumprir diferentes funções em busca de um bom início de campanha na Copa do Mundo.
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10: O técnico da seleção da Inglaterra, Thomas Tuchel, afirmou que não considera sua equipe uma das favoritas ao título da Copa do Mundo de 2026. O treinador lembrou que os ingleses não conquistam o Mundial desde 1966 e destacou que existem seleções com histórico mais recente de conquistas que chegam à competição com maior favoritismo. Mesmo assim, ele reforçou que a Inglaterra tem condições de brigar pelo troféu. Tuchel destacou que a seleção inglesa vem alcançando fases decisivas nos principais torneios dos últimos anos, com finais de Eurocopa e boas campanhas em Copas do Mundo. Segundo ele, quando uma equipe chega às quartas de final, passa a ter chances reais de conquistar qualquer competição. O treinador pregou calma, disciplina e trabalho duro, mas deixou claro o objetivo dos ingleses: ousamos sonhar com o título mundial.
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8: E o Santos fechou a programação de sua intertemporada em Portugal, marcada para o mês de julho. O Peixe realizará 2 amistosos e 1 jogo treino em solo europeu entre os dias 5 e 12. Os amistosos confirmados acontecerão contra o Gil Vicente no dia 8 de julho e diante do Vitória de Guimarães no dia 12. Entre esses dois confrontos, os comandados do técnico Cuca, possivelmente utilizando uma equipe reversa, farão um jogo treino contra o Santa Clara, agendado para o dia 10.
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8: E Lamine Yamal e Nico Williams devem estar à disposição da Espanha para a estreia na Copa do Mundo. Luis de la Fuente disse que os dois atacantes estarão disponíveis para o primeiro jogo. O técnico da seleção espanhola afirmou que ambos seguem com incômodo na coxa esquerda e não viajarão para Puebla, no México, para o amistoso contra o Peru. De la Fuente também poupou Vitor Muñoz, que se recupera de lesão. Segundo o treinador, os dois devem estar prontos para a partida de abertura do Mundial contra Cabo Verde no dia 15 de junho, à 1 da tarde. Yamal, de 18 anos, se machucou no fim de abril pelo Barcelona. Sem ele, a Espanha empatou com o Iraque em amistoso na quinta-feira em La Coruña. A Espanha faz parte do Grupo H. Além de Cabo Verde, enfrenta a Arábia Saudita e o Uruguai na fase de grupos.
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8: E antes mesmo de confirmar o corte do lateral Wesley, a seleção brasileira já tratava o controle de carga dos atletas como uma das principais preocupações às vésperas da estreia na Copa do Mundo. O desgaste acumulado ao longo da temporada europeia tem sido monitorado diariamente pelo departamento médico da equipe de Carlo Ancelotti. A situação mais emblemática envolve Gabriel Magalhães. O zagueiro chegou à concentração logo após disputar a final da Liga dos Campeões e foi poupado do amistoso contra o Egito depois de relatar cansaço. Ao todo, foram 4.424 minutos em campo na temporada. Além da alta minutagem, o defensor do Arsenal conviveu com 2 lesões ao longo do ciclo e ficou quase 60 dias afastado dos gramados.
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11: Com essas, a gente encerra mais uma edição do Central do Esporte. 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

0: O Instituto Nacional de Meteorologia, INMET, emitiu um alerta para condições favoráveis a um novo episódio de El Niño. O fenômeno climático global é caracterizado por elevações nos ventos e nas temperaturas da superfície do mar sobre o Oceano Pacífico Tropical. De acordo com o INMET, um evento de El Niño ocorre quando o índice oceânico Niño relativo, RONI, se mantém igual ou superior a 0,5 graus Celsius por pelo menos 5 trimestres. Com base nos dados de maio e projeções, o primeiro trimestre a atingir esse limiar deve ser abril, maio, junho, e uma nova nota técnica será divulgada ao final da semana.
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1: Olá, tudo bem? Chegando para você mais um Esporte Agora com a minha apresentação, locutora Patrícia. E o Santos fechou a programação de sua intertemporada em Portugal, marcada para o mês de julho. O Peixe realizará 2 amistosos e 1 jogo treino em solo europeu entre os dias 5 e 12. Os amistosos confirmados acontecerão contra o Gil Vicente no dia 8 de julho e diante do Vitória de Guimarães no dia 12. Entre esses dois confrontos, os comandados do técnico Cuca, possivelmente utilizando uma equipe reversa, farão um jogo treino contra o Santa Clara, agendado para o dia 10.
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2: 71.
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1: Tô chegando na área, tá começando mais um Super Mais, eu sou a Thay Braga, quero luz na sua vida, bora curtir?
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0: 7h13.
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2: Fala, gente! Tudo bem? A gente tá chegando aqui na nossa rádio preferida. Maravilha, né, Chuchu? De programação, coisa boa. Hoje é quarta-feira, meio de semana. É, hoje dia 10. 10 de junho de 2026. Muito prazer, eu sou o Cauê. E agora tem notícias do mundo dos famosos, né? A gente vai saber quais são os destaques desta maravilha de quarta-feira. Bom, a gente vai começar falando de presente, porque no mundo dos famosos os presentes são diferentes, né, gente? Os valores são diferentes e tal, tipo de presente. Bom, quem nunca tentou fazer uma surpresa e acabou estragando tudo, hein? Foi exatamente isso que aconteceu com o empresário Edu Guedes e a Ana Hickman. É, a apresentadora revelou em seu canal do YouTube que o marido preparou um presentão para ela, mas não conseguiu guardar o segredo, gente. Segundo Ana, o Edu ligou antes mesmo de entregar o mimo e acabou contando toda a novidade. O presente? Nada mais, nada menos que uma moto elétrica avaliada entre 18 e 22 mil reais, dependendo da versão escolhida. Ana contou a história aos risos e brincou que o chefe não leva muito jeito para fazer surpresas, não. Mesmo assim, ela adorou o presente e já está fazendo planos para usar a novidade, né? Segundo a apresentadora, a ideia é aproveitar a moto na fazenda do casal e até disputar corridas com o Edu, que deve pilotar um bug. É, pelo visto, a surpresa não deu certo, mas o presente, ah, esse sim fez sucesso, né? Fala a verdade. Rapaz do céu, aí é diferente. E o nosso Fofocando, gente, volta daqui a pouquinho. Já já a nossa segunda de hoje vai falar de um babado que tá rolando aí sobre a Natália Belloli, que é a esposa do jogador de futebol da seleção brasileira, Rafinha, e uma internauta. Gente, as duas trocaram mensagens e aí virou assunto nas páginas e nas redes. Daqui a pouco eu conto pra você o que aconteceu, o que elas falaram, tudo isso. Continue aqui na melhor programação do Brasil e ó, eu volto a qualquer momento, hein? Até daqui a pouco.
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4: O presidente do BRB, Nelson Antônio de Souza, confirmou que o Banco Estatal do Distrito Federal necessita de 8,8 bilhões de reais para fazer frente a possíveis perdas relacionadas a títulos comprados do Banco Master. O valor foi calculado após uma auditoria interna. Dos 30 bilhões em títulos adquiridos, pelo menos 8,8 bilhões podem estar perdidos, sendo que 2,6 bilhões não possuem lastro, ou seja, não há garantia real de reembolso. A expectativa é que o banco arrecade, no mínimo, mais 3 bilhões através de uma operação financeira estruturada com o BTG Pactual.
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0: A polêmica começou quando uma seguidora questionou declarações antigas da influenciadora sobre os seus relacionamentos passados. A conversa rapidamente saiu do controle e acabou gerando uma discussão acalorada por mensagens privadas. Segundo informações divulgadas pela colunista Fábia Oliveira, do portal Metrópolis, áudios atribuídos à Natália foram vazados e mostram a influenciadora bastante irritada, gente, com os questionamentos, né? Nas gravações, ela rebate as provocações da internauta e pede para que a seguidora deixe de acompanhá-la nas redes sociais. Após a repercussão, a conversa se espalhou rapidamente pela internet e dividiu opiniões. Enquanto alguns internautas defenderam Natália, alegando que a abordagem da seguidora foi invasiva, outras criticaram o tom adotado na resposta. A polêmica acontece justamente em um momento de grande visibilidade para a influenciadora, né? Que recentemente participou do documentário Convocadas, produção que acompanha a rotina das companheiras dos jogadores da seleção brasileira. Até o momento, a Natália Belloli não se pronunciou oficialmente sobre o vazamento das mensagens, mas como acontece em toda boa fofoca da internet, o assunto segue rendendo comentários e movimentando as redes sociais, né? E esse ano tá diferente, né? Estão dando muita visibilidade para as mulheres dos jogadores, né? Tem até a mulher mais bem paga do jogador e tal, que a gente já falou aqui, vocês lembram, né? Eita nós, hein? Que coisa! E ó, o nosso Fofocando volta daqui a pouquinho, já pra fazer justiça pra mãe da Virgínia Fonseca, né? Nós falamos ontem aqui, todos os canais falaram sobre a possível nova rotina da Margarete Serrão como coach, né? Que ela teria ganhado 80 mil lá em Porto Seguro, na Bahia. Mas a assessoria dela desmentiu tudo, gente. Diz que não ganhou nada, não. Daqui a pouco a gente vai contar pra vocês o que eles falaram, os detalhes aí dessa resposta, tá bom? Continue com a gente aqui na melhor programação do Brasil e ó, eu volto a qualquer momento. Até daqui a pouco.
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2: 7h33. 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

0: 7h43.
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2: Fala, meus amores, minhas amoras, tudo bem, Chuchu? Como é que vocês estão? Tudo jóia? Tudo beleza? Vamos lá? Hoje, quarta-feira, meio de semana, hoje é dia 10 de junho, né? Tá na hora de trazermos aqui a última de hoje do nosso Fofocando, que é sobre a mamãe da Virgínia Fonseca. Nós falamos ontem dela aqui sobre uma suposta palestra que ela tinha faturado R$80 mil. Isso surgiu na internet, né? Um cachê milionário aí. E tudo começou depois que ela participou de um evento Somos Elas, realizado lá em Porto Seguro, na Bahia. Após a sua participação no palco, surgiram rumores de que ela teria cobrado cerca de R$80 mil para falar durante uma hora no encontro. A história ganhou força nas redes sociais e muita gente passou a acreditar que a mãe da Virgínia estaria iniciando uma carreira como palestrante profissional. Mas a assessoria da Margareth tratou de colocar um ponto final na polêmica, viu? Em nota, a equipe afirmou que ela não recebeu cachê e não realiza palestras remuneradas, não presta consultorias e também participou do evento apenas como convidada. Durante sua participação, Margareth compartilhou experiências pessoais e falou sobre a trajetória de vida e também sobre a maternidade, usando a própria história da família como inspiração, né? Nas redes sociais, ela comemorou o momento e publicou uma mensagem de empoderamento feminino, incentivando mulheres a acreditarem em seu potencial. Ou seja, pelo menos por enquanto, nada de carreira de palestrante, tá? Mas uma coisa é certa: qualquer passo da mãe da Virgínia continua despertando a curiosidade dos internautas. Não teve 80 mil, tá bom. Tá corrigido, né? É isso. E o nosso Fofocando, gente, fica por aqui, ó. Eu volto, tá? Eu volto amanhã aqui na nossa rádio. Forte abraço pra você, um beijo, se cuida, juízo. E até lá, tchau, fui!
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0: E eu vou encerrando por aqui, viu? Vou encerrando por aqui com muita alegria no seu rádio. E eu volto amanhã. A semana tá só começando, né, baby? Então eu te espero. Beijos da Thay, bye bye.
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2: O presidente norte-americano Donald Trump anunciou que os Estados Unidos irão retaliar contra o Irã após o abate de um helicóptero militar norte-americano no Estreito de Hormuz. Trump afirmou que, apesar dos dois pilotos estarem ilesos, os Estados Unidos devem responder a este ataque. A ameaça surge um dia depois de forças iranianas terem derrubado o helicóptero que operava na região estratégica do Estreito de Hormuz, uma das principais rotas mundiais para o transporte de petróleo. O incidente eleva a tensão no Oriente Médio, já em meio a conflitos na região.
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6: Lamine Yamal e Nico Williams devem estar à disposição da Espanha para a estreia na Copa do Mundo. Luis de la Fuente disse que os dois atacantes estarão disponíveis para o primeiro jogo. O técnico da seleção espanhola afirmou que ambos seguem com incômodo na coxa esquerda e não viajarão para Puebla, no México, para o amistoso contra o Peru. De la Fuente também poupou Vitor Muñoz, que se recupera de lesão. Segundo o treinador, os dois devem estar prontos para a partida de abertura do Mundial contra Cabo Verde no dia 15 de junho. À 1 da tarde. Yamal, de 18 anos, se machucou no fim de abril pelo Barcelona. Sem ele, a Espanha empatou com o Iraque em amistoso na quinta-feira em La Coruña. A Espanha faz parte do Grupo H. Além de Cabo Verde, enfrenta a Arábia Saudita e o Uruguai na fase de grupos.
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8: 8 e 3.
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11: 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Tô chegando por aqui hoje, quarta-feira. Tá chegando por aqui mais um Pop Mix. Ah, meiuca de semana. Como que você está? Tudo bacaninha? Tudo certinho? Prazeraço, Johnny Silva. Hoje, quarta-feira, 10 de junho de 2026. Ah, tá preparado? Tá preparada? Porque a partir de agora, você vai curtir aqui o melhor do pop nacional e internacional, aquele clássico que você gosta de ouvir também. Você faz tempo que você não ouve, hoje vai passar por aqui no nosso Pop Mix, tá bom? Segue participando com a gente. Tem o nosso WhatsApp, tem as nossas redes sociais, segue a gente no Insta, no Face, vá no nosso site também, fique bem à vontade. Tá começando mais um Pop Mix.

0: É você curtindo sempre as melhores aqui no nosso Pop Mix. Tá aí Carol G com Tiesto na nossa programação. Antes você curtiu aqui Ana Carolina. Seja muito bem-vindo, tá? Segue participando aqui. Chegando o CPM 22. Tá fazendo o que de bom aí? Conta pra gente. Por aqui continua. É o nosso Pop Mix.
1: Vem

Brilhantando por aqui o The Black Eyed Peas na nossa programação. Passou por aqui também o Hail. É, vamos para um breve break, mas já já tem mais. Não saia daí, hein? 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
5: A Fórmula 1 pode estar vendo o nascimento de uma nova lenda. Após uma atuação espetacular no Grande Prêmio de Mônaco, o jovem italiano Kimi Antonelli recebeu elogios da imprensa de seu país e até comparações com ninguém menos que Ayrton Senna. Aos 19 anos, o piloto da Mercedes dominou o fim de semana, conquistando a pole position e vencendo a corrida com autoridade, ampliando ainda mais sua liderança no campeonato. Os jornais italianos destacaram a maturidade, a velocidade e a frieza demonstradas por Antonelli em uma das pistas mais difíceis do calendário. O desempenho impressionou tanto que muitos veículos passaram a enxergar no jovem talento características que marcaram a carreira de Senna, especialmente a capacidade de fazer voltas quase perfeitas em circuitos de rua. E os números ajudam a explicar toda essa empolgação. Antonelli venceu 5 corridas consecutivas, tornou-se o mais jovem vencedor da história de Mônaco e abriu uma vantagem confortável na liderança da temporada. Com resultados tão dominantes e uma sequência que parece não ter fim, o italiano vem se consolidando como a grande sensação da Fórmula 1 em 2026.
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7: 8h34.
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10: Seja muito bem-vindo, prazeraço Johnny Silva. Chegando por aqui, é Dini com a participação de Pizza Boys. É o nosso Pop Mix.

0: sempre um privilégio ter você aqui participando com a gente da nossa programação. A nossa rádio é isso, é alegria o tempo inteiro. Muita música boa, 24 horas de uma programação maravilhosa, feita exclusivamente pra você. Você curtindo aí, Nath Peluso. Antes passou por aqui, Nevo. Ah, que maravilha, né? O nosso Pop Mix tá ficando por aqui nesta quarta-feira, mas voltaremos amanhã na quinta-feira com muito mais pra você. Não saia da sintonia, tá chegando uma atração maravilhosa aqui na nossa rádio. Tchau, tchau e até amanhã. Beijo!
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11: 94.